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1: Olá, boa noite.
2: Boa noite para você que nos acompanha em todo o país.
1: Sexta-feira, 24 de julho de 2026.
2: E vamos aos destaques do dia.
1: Atenção, entregadores e mototaxistas.
2: A partir de segunda-feira, você pode negociar um novo veículo com juros mais em conta. Pablo Mundim.
3: O programa permite financiar um veículo zero quilômetro, como bicicleta elétrica, ciclomotor, motoneta, moto elétrica ou moto flex.
1: Proteção de mulheres na internet e enfrentamento da violência no ambiente digital.
2: Plataformas devem retirar em até 2 horas conteúdo íntimo não autorizado.
1: E está proibido o uso de inteligência artificial para criar imagens íntimas falsas.
2: É o que prevê o decreto que entrou em vigor esta semana, Luana Karen.
4: A norma engloba crimes e outros atos ilícitos praticados com o uso da internet que provoquem sofrimento físico, psicológico, sexual, político ou econômico.
1: E sancionada lei que autoriza o uso do spray de pimenta para autodefesa por mulheres acima de 18 anos. Raquel Mariano.
5: O aerossol deverá ser de uso individual, intransferível e não poderá conter substância letal ou que cause intoxicação permanente.
2: Hoje, na apresentação da Voz do Brasil, eu, Helen Bernardes e Luciana Vasconcelos.
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2: Atenção, mototaxistas, motofretistas e entregadores de aplicativos habilitados no programa Move Brasil.
1: O início das operações da linha de crédito nos bancos para a compra de novos veículos começa na próxima segunda-feira, dia 27 de julho.
2: Nesta fase, a liberação do financiamento dependerá da análise feita pelas instituições financeiras.
3: Os trabalhadores que usam motocicletas e bicicletas como instrumento de trabalho terão um pouco mais de tempo para dar início à segunda fase da linha de financiamento do programa Move Brasil. As operações, que começariam em 13 de julho, foram adiadas para o dia 27 para a conclusão de testes tecnológicos e operacionais entre os sistemas dos bancos e do programa, explica o Alice Moreira, secretário de Desenvolvimento Industrial, Inovação, Comércio e Serviços.
6: Nós fizemos uma prorrogação do programa para que isso estivesse garantido. Por quê? Porque com o fundo garantidor, não significa dizer que o trabalhador com problema de inadimplência, por exemplo, vai ter acesso a esse crédito. Mas melhora, por exemplo, a pontuação, as condições de score dos trabalhadores para ter acesso ao crédito.
3: A linha de crédito é destinada a entregadores ciclistas e motociclistas, motofretistas e mototaxistas, tanto os que trabalham por aplicativos quanto os que têm vínculo formal de emprego. O programa permite financiar um veículo zero quilômetro, como bicicleta elétrica, ciclomotor, motoneta, moto elétrica ou moto flex. A contratação do financiamento continua dependendo da análise de crédito feita pela instituição financeira. O financiamento tem prazo de até 48 meses para pagamento e carência de 2 meses. As operações contam com parte da cobertura do Fundo Garantidor de Operações, o FGO, como destaca o secretário de Desenvolvimento Industrial, Inovação, Comércio e Serviços, o Alice Moreira.
6: A utilização do fundo garantidor vai mitigar o risco de crédito. Então a gente vai ter uma cobertura de 50% da receita e 100% da operação. Com o Banco do Brasil e Caixa Econômica operando essas linhas de crédito, assim como outros bancos que se habilitarão ao programa. A taxa de juros para os homens é de 12,5% ao ano. A taxa de juros para as mulheres é de 11,5% ao ano.
3: Aqueles que não se habilitaram ainda podem fazer a solicitação, mas precisam cumprir alguns requisitos. É preciso ter CNH categoria A, estar cadastrado em aplicativos de transporte ou entrega.

0: entrega há pelo menos 6 meses, com no mínimo 100 corridas ou entregas feitas, ou trabalhar com carteira assinada há pelo menos 6 meses. Em seguida, o trabalhador deve acessar o endereço movebrasil.sistema.gov.br e fazer a inscrição utilizando a conta Gov. Em até 5 dias úteis, o sistema informa se a solicitação atende aos critérios do programa. Com isso, os trabalhadores com participação confirmada poderão procurar a Caixa Econômica Federal, o Banco do Brasil ou outras instituições financeiras habilitadas para facilitar o crédito. Reportagem Pablo Mudim.
1: Após a divulgação de 2 taxas adicionais impostas pelos Estados Unidos a produtos brasileiros, o governo informou como isso afeta o país.
2: Levantamento feito pelo Ministério do Desenvolvimento, Indústria, Comércio e Serviços apontou que 52,7% das exportações brasileiras para os Estados Unidos não estão alcançadas pelas sobretaxas.
1: Nessa categoria estão, por exemplo, café, carnes, ferro fundido, aeronaves, suco de laranja, frutas, vários produtos químicos e a maior parte das exportações de celulose.
2: De acordo com o Ministério, com base no comércio bilateral de 2024, estima-se que aproximadamente 23,1% das exportações ao país norte-americano estejam sujeitas às novas sobretaxas.
1: Agora é lei. Mulheres poderão usar aerossol de extratos vegetais, conhecido como spray de pimenta, para autodefesa.
2: A norma foi publicada hoje no Diário Oficial.
3: Foi sancionada nesta sexta-feira a lei que autoriza em todo o país a comercialização, a aquisição e a posse de aerossol de extratos vegetais, conhecido como spray de pimenta, para a autodefesa das mulheres. Para comprar o produto, elas terão que cumprir algumas exigências, como ter idade mínima de 18 anos, apresentar documento com foto e o comprovante de residência e declarar que não possui condenação por crime doloso com violência ou grave ameaça. O dispositivo pode ter capacidade máxima de 50 ml e pode ser usado apenas para repelir agressão injusta, atual ou iminente. Ele é classificado como um instrumento de menor potencial ofensivo e deve ser composto por extratos vegetais regulamentados pela Anvisa. O aerossol deverá ser de uso individual, intransferível e não poderá conter substância letal ou que cause intoxicação permanente. A comercialização será fiscalizada pelo Poder Executivo e os comerciantes deverão manter o registro das vendas por 5 anos e orientar as compradoras sobre o uso correto do equipamento. A nova legislação ainda cria o Programa Nacional de Capacitação em Defesa Pessoal e Uso de Instrumentos de Menor Potencial Ofensivo para Mulheres. A ideia é oferecer orientações sobre legítima defesa e ações de combate à violência doméstica. Raquel Mariano, para a Voz do Brasil.
1: E já estão em vigor novas regras para proteger as mulheres do ambiente digital.
2: O decreto publicado nesta semana estabelece diretrizes para prevenir e combater os crimes cometidos ou facilitados pelo uso de tecnologias, incluindo conteúdos manipulados por inteligência artificial.
1: Confira agora na reportagem de Luana Karen.
4: A violência contra mulheres não conhece limites físicos e cada vez mais as agressões se espalham pelas redes sociais, aplicativos de mensagens e outras plataformas digitais. Para enfrentar esse cenário, entraram em vigor novas regras que reforçam a proteção das mulheres no ambiente digital e estabelecem responsabilidades para as plataformas de internet, como destaca a ministra das Mulheres, Márcia Lopes.
5: Toda vez que uma mulher se sentir ofendida, humilhada, com exposição de conteúdos íntimos não consentidos, ela imediatamente denuncia para a plataforma e a plataforma tem 2 horas para a remoção desses conteúdos. Caso contrário, responderá com multa, com outros tipos de controle pela Agência Nacional de Proteção de Dados do Ministério da Justiça.
4: O decreto define o que é violência contra a mulher em ambiente digital. A norma engloba crimes e outros atos ilícitos praticados com o uso da internet e de tecnologias digitais, que provoquem sofrimento físico, psicológico, sexual, político ou econômico. A delegada-chefe adjunta da Delegacia Especial de Atendimento à Mulher, de Brasília, Mariana Almeida, destaca que

0: Grande parte das vítimas são crianças e adolescentes.
1: Muitos desses casos têm acontecido com adolescentes, principalmente ali na faixa iniciando ali dos 10, 11 anos de idade, que é o que, quando a gente acredita que elas passam a ter um acesso ao celular um pouco mais livre, né? E aí a gente vê, infelizmente, esses casos em que essas meninas são cooptadas através desses, até mesmo de chats de jogos, né?
0: Uma das principais mudanças trazidas pelo decreto é a obrigação das plataformas digitais de agir com rapidez. Nos casos de divulgação de imagens ou vídeos íntimos sem autorização, o conteúdo deverá ser retirado do ar em até 2 horas após a notificação. As empresas terão ainda que oferecer canais gratuitos e de fácil acesso para denúncias, acompanhar cada caso e divulgar informações sobre a Central de Atendimento à Mulher, o Ligue 180. A delegada-chefe adjunta Mariana Almeida destaca que muitas vezes, por estar atrás de uma tela, o criminoso acredita que pode sair impune.
1: A internet, ela deixa rastro. Então, nós temos, sim, meios, nós temos mecanismos de, através desses rastros, né, que são deixados ali, é possível, sim, responsabilizar esses agressores que tentam ali se valer desse anonimato para praticar esses crimes contra as mulheres.
0: O decreto também trata de um problema cada vez mais comum, o uso da inteligência artificial para criar imagens ou vídeos falsos de nudez ou conteúdo sexual envolvendo mulheres. As plataformas deverão adotar mecanismos para identificar e bloquear esse tipo de solicitação. Outra novidade é a determinação para reduzir o alcance de ataques coordenados contra mulheres nas redes sociais, especialmente quando envolvem mulheres que exercem funções públicas ou têm grande exposição profissional, como jornalistas. A fiscalização ficará a cargo da Autoridade Nacional de Proteção de Dados. Casos de violência contra a mulher podem ser denunciados pelo Ligue 180, que funciona gratuitamente 24 horas por dia. Violações de direitos humanos também podem ser comunicadas pelo Disque 100. Reportagem Luana Karen.
2: Atualmente, a maior parte dos serviços públicos podem ser encontrados pela internet usando a conta GovBR.
3: Mais de 177 milhões de pessoas usam o GovBR e são mais de 13 mil serviços públicos digitais disponíveis.
2: O repórter Carlos Oliveira fala quais cuidados que temos que ter com a conta. Vamos ouvir.
4: O primeiro cuidado que você precisa ter com a conta GovBR é guardar a sua senha com o mais absoluto sigilo. Nunca compartilhe com ninguém. Tenha o mesmo rigor que você tem com a senha do seu banco. Outra coisa importante é aumentar o nível da sua conta GovBR para ouro, caso ainda não seja. Aí você pode fazer o reconhecimento facial, o que torna a identificação ainda mais segura contra possíveis fraudes. Habilite também a verificação em 2 etapas. Com isso, toda vez que você entrar no GovBR, colocar o seu CPF e senha, o aplicativo GovBR vai gerar um código. Só depois que digitar esse código é que você terá acesso à plataforma. A verificação em 2 etapas vai funcionar se você tiver a conta GovBR de nível prata ou ouro. Você ainda pode fazer a gestão dos dispositivos que acessam sua conta GovBR. Essa ferramenta permite o monitoramento de quais aparelhos e em que locais a sua conta foi acessada pela última vez. E o histórico da conta GovBR, do mesmo jeito, mostra todos os acessos, além dos atendimentos feitos na plataforma. Mais de 177 milhões de pessoas usam o GovBR e são mais de 13 mil serviços públicos digitais disponíveis. A plataforma abrange serviços federais, estaduais e municipais. Segundo o diretor do Departamento de Identidade Digital da Secretaria de Governo Digital do Ministério da Gestão, Hudson Mesquita, este ambiente do GovBR é seguro.
5: Não há registros de invasões ou de vazamento de dados na plataforma GovBR. O sistema possui diversas tecnologias e processos de monitoramento que garantem a segurança dos ambientes tecnológicos e a privacidade das pessoas.
4: Para saber como aumentar o nível de sua conta, fazer a verificação em 2 etapas, habilitar a gestão de dispositivos, ver como baixar o aplicativo GovBR e tirar qualquer dúvida sobre a plataforma, acesse o site gov.br/conta. Também existem unidades de atendimento presencial do GovBR. Para saber se tem uma perto de você, acesse o site gov.br/presencial. Reportagem Carlos Oliveira.
3: Lidar com dinheiro não precisa ser um bicho de sete cabeças e o aprendizado pode começar bem.

0: cedo na própria escola.
1: Para ajudar o ensino dentro das salas de aula, as secretarias de educação podem contar com material de apoio do FNDE. Saiba mais com Diego Freitas.
2: Secretarias estaduais e municipais de educação já podem acessar os materiais do projeto Educação Fiscal, Cidadania e Controle Social nas Escolas. Os conteúdos estão disponíveis no portal do Fundo Nacional de Desenvolvimento da Educação, FNDE. Os materiais podem ser utilizados em disciplinas, projetos pedagógicos locais e atividades de educação integral, observadas as definições de cada sistema de ensino. Segundo o Ministério da Educação, a proposta é apoiar o trabalho das redes da educação básica com conteúdos voltados à educação fiscal, ao orçamento público, à transparência e ao controle social. Os recursos pedagógicos e as informações sobre a adesão podem ser consultados na página do projeto, disponível em gov.br/FNDE. A adesão é voluntária. Diego Freitas, para a Voz do Brasil.
0: Termina amanhã, dia 25, o prazo para o envio de contribuições sobre a educação bilíngue de surdos no país.
1: As contribuições serão usadas para consolidar as diretrizes nacionais desta modalidade, para um ensino mais inclusivo e de maior qualidade.
3: Podem participar professores, gestores, profissionais da educação e qualquer cidadão interessado no tema. O professor universitário Emiliano Aquino, que é também pai e sobrinho de surdos, destaca a importância da participação da sociedade em torno deste tema.
4: Essas opiniões da sociedade constituem uma das fontes que ajudam os conselheiros a pensarem e a deliberarem. Isso é absolutamente fundamental para que a modalidade possa ter consequências nos sistemas de ensino, nas escolas.
3: A consulta pública vai embasar a elaboração das diretrizes curriculares nacionais da educação bilíngue de surdos, um norte para estados e municípios na expansão e na consolidação dessa modalidade de ensino. Alguns dos pontos abordados pelo documento são o uso da língua brasileira de sinais nas escolas, o ensino do português escrito como segunda língua, a formação de professores bilíngues e a produção de materiais didáticos específicos para estudantes surdos. Para contribuir, basta acessar a plataforma Brasil Participativo. .presidencia.gov.br. Reportagem Thaís Antônio.
0: E você pode aprender inglês e espanhol pela internet na plataforma MEC Idiomas.
1: A ferramenta é voltada à aprendizagem do nível básico ao avançado.
0: Saiba como se inscrever com Thaísa Vitória.
5: Uma plataforma gratuita para estudantes iniciarem ou complementarem o aprendizado em línguas estrangeiras. Esse é o objetivo do MEC Idiomas, que oferece cursos de inglês e espanhol por meio do portal mecidiomas.mec.gov.br ou de aplicativo. Para acessar a ferramenta, é necessário fazer login com uma conta gov.br. O usuário deve escolher o idioma que quer aprender. Em seguida, pode realizar o teste de proficiência disponível, que avalia o grau de conhecimento, ou iniciar diretamente pelo nível básico. Depois, é só começar as aulas, realizar os exercícios propostos e avançar pelas unidades do curso. As aulas são organizadas em 6 níveis de aprendizado. Cada um deles reúne de 4 a 6 módulos, contendo entre 10 e 15 aulas. No total, estão disponíveis cerca de 800 aulas. Ao concluir um nível, o estudante recebe um certificado. Thaísa Vitória para a Voz do Brasil.
1: As férias de julho estão na reta final e o fim de semana promete ser de praias, piscinas, rios e lagos para crianças e adolescentes.
0: Mas, para garantir que a diversão não vire tragédia, a atenção com os pequenos precisa ser redobrada.
1: É amanhã, dia 25 de julho, é o Dia Mundial de Prevenção do Afogamento, uma data que reforça cuidados simples e que podem salvar vidas.
0: E a repórter Graziele Bezerra mostra o que pais e responsáveis devem fazer para proteger a garotada.
6: A babá Cassiane de Freitas aproveitou os últimos dias de férias para levar a filha Ruth Esther, de 8 anos, para brincar e nadar no Lago Paranoá, em Brasília. Mas em nenhum momento da brincadeira desviou a atenção da menina. Era um olho na cria e o outro também.
7: Ia ter bastante atenção, né? Porque criança cega a gente. Eu tenho muito medo também.

0: por isso que eu deixo ela só no raso mesmo, porque a água é traiçoeira, né?
1: Nadar no lago é uma das brincadeiras preferidas da Ruth, que está sempre atenta para evitar acidentes na água.
2: Eu brinco de peixe, porque eu amo nadar. Eu tomo cuidado para mim não afogar, porque eu sou inteligente.
1: O Davi Lucas, de 13 anos, também aproveitou os últimos dias de férias na água, mas tudo com muita atenção e cuidado.
3: Eu sei nadar, mas não sou aquela pessoa que nada muito bem. E aí, de vez em quando, eu uso boia. Mas como aqui eu tava com meu pai, né? Ele tava tendo atenção e me olhando.
1: Dados do Ministério da Saúde apontam que dos cerca de 72 mil afogamentos ocorridos no Brasil entre 2010 e 2023, mais de 13 mil foram de crianças e adolescentes de 0 a 14 anos. Para os pequenos, entre 1 e 4 anos, essa é a segunda maior causa de mortes acidentais no país. E o afogamento em águas naturais, como rios e lagos, foi o mais frequente. Segundo o sargento Flávio Rosa, do Grupo de Operações Aquáticas do Corpo de Bombeiros do Distrito Federal, existem cuidados que precisam ser adotados para evitar que a diversão seja substituída por tragédia.
4: Em afogamento, a gente fala que água no umbigo é sinal de perigo. Uma criança deve estar a um braço de distância do adulto responsável. A responsabilidade sobre a criança é do próprio responsável e não delegar isso jamais. Existe um tipo de boia que é o mais eficaz, que é ela que vai no tórax da criança e vai nos braços. Mesmo com equipamento, a criança deve estar sob observação.
1: Para os adultos, o alerta do sargento é: se beber, não mergulhe.
4: Mais de 70% dos afogamentos têm influência da bebida alcoólica. Bebeu, interessante é que não entre na água.
1: O Brasil tem uma política nacional de redução da morbimortalidade por acidentes e violências. O plano estabelece diretrizes para prevenir mortes e ferimentos causados por acidentes no país. Entre as diretrizes dessa política está a promoção de práticas e comportamentos seguros e saudáveis para evitar que os afogamentos acabem em morte ou lesões físicas, como explica a médica do Hospital Universitário de Brasília, Thaís Mendonça Barbosa.
5: É importante que a gente determine quem é o guardião da vez, né? Quem que vai cuidar daquelas crianças que estão próximas à água e que essa pessoa tenha atenção total naquilo. Claro que saber nadar diminui o risco, mas a gente tem que lembrar que ele não elimina, né? Brincadeiras na água, essa criança pode engolir a água, ela pode bater a cabeça num salto. Por isso que mesmo crianças que sabem nadar precisam estar sob supervisão e a gente lembrar que tudo acontece em questão de segundos, né?
1: O socorro imediato pode salvar vidas em caso de afogamentos. As ocorrências devem ser comunicadas ao SAMU no 192 ou aos bombeiros no número 193. Reportagem Graziele Bezerra.
6: E hoje, sexta-feira, Luciana, tem dica para o final de semana. Que tal assistir de casa um filme brasileiro?
7: Acho uma ótima ideia, Ellen. E a dica que quem vai dar sou eu. É a plataforma pública de streaming Tela Brasil, que tem mais de 550 opções de produções.
6: É, além de produções infantis, tem alguns indicados ao Oscar, como O Que É Isso, Companheiro? E clássicos como Deus e o Diabo na Terra do Sol, de Glauber Rocha.
8: A produção nacional de cinema está disponível a qualquer pessoa, em qualquer lugar, na palma da mão. É o Tela Brasil, primeira plataforma pública de streaming do audiovisual brasileiro. São filmes premiados, documentários, produções infantis, obras musicais e animações, entre mais de 550 títulos no catálogo. E o acesso é gratuito. Basta usar a conta gov.br. A plataforma apresenta ainda filmes brasileiros indicados ao Oscar, entre eles O Quatrilho, de Fábio Barreto, e O Que É Isso, Companheiro, de Bruno Barreto, além de sucessos de bilheteria como Carandiru, de Hector Babenco, e Olga, de Jaime Monjardim. Também estão disponíveis clássicos do cinema brasileiro, como Deus e o Diabo na Terra do Sol, de Glauber Rocha, e A Hora da Estrela, de Suzana Amaral. Mais de 300 obras oferecem recursos como legendas descritivas, audiodescrição e tradução em libras. O aplicativo Tela Brasil está disponível para celulares e tablets com sistemas Android e iOS e na versão para computadores no endereço telabrasil.cultura.gov.br. Daniele Popov para A Voz do Brasil.
6: Agências do INSS terão mais de 13 mil vagas de atendimento nesse fim de semana em todas as regiões do país. Os atendimentos serão destinados a realizar

0: realização de perícias médicas e avaliações sociais, etapas obrigatórias para concessão de benefícios.
1: Para ser atendido, o cidadão precisa agendar pelo site ou aplicativo Meu INSS, ou então pelo telefone na central 135.
0: E essas foram as notícias do Governo Federal.
1: Uma realização da Secretaria de Comunicação Social da Presidência da República.
0: Com produção da Empresa Brasil de Comunicação.
1: Fique agora com as notícias do Poder Judiciário e do Congresso Nacional. Boa noite e um bom fim de semana.
0: Boa noite e até segunda-feira.
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4: No Tribunal Constitucional de Portugal, o presidente do STF defende criação de rede de cortes constitucionais em defesa da independência judicial.
5: Para o STJ, é assédio de consumo a visita não solicitada a idosos para oferecer empréstimo consignado.
4: Tribunal Superior do Trabalho apoia a campanha de combate ao tráfico de crianças e adolescentes pela internet.
5: Boa noite, eu sou Marcela Luiz.
4: Eu sou Walter Lima.
5: O presidente do Supremo Tribunal Federal, ministro Edson Fachin, defendeu nesta sexta-feira, em Lisboa, a criação de uma rede de cortes constitucionais da América Latina, do Caribe e da Península Ibérica.
4: A proposta foi apresentada durante uma visita institucional ao Tribunal Constitucional de Portugal, com o objetivo de fortalecer a cooperação entre os tribunais na defesa da democracia, do Estado de Direito e da independência do Judiciário. Marcelo Della Libera.
6: O presidente do Supremo fez um balanço da agenda de sexta-feira em Portugal e destacou os avanços nas relações entre as instituições de justiça dos países de língua portuguesa.
7: Tivemos dois encontros muito produtivos. O primeiro com o Conselho Superior da Magistratura de Portugal, no qual discutimos integrações institucionais muito importantes. O segundo encontro que tivemos foi com o senhor presidente do Tribunal Constitucional Português e nós levamos a ele a nossa preocupação para criar e desenvolver uma rede na comunidade dos países de língua portuguesa de defesa da autonomia e da independência judicial.
6: Durante a agenda, também foi anunciada a primeira edição do curso Justiça 4.0. A formação será realizada em novembro no Supremo Tribunal Federal e reunirá representantes da comunidade dos países de língua portuguesa.
5: Para o STJ, é assédio de consumo a visita domiciliar de correspondentes bancários a aposentados e pensionistas do INSS sem solicitação para oferecer empréstimos consignados.
4: Essa prática é proibida pelo Código de Defesa do Consumidor. Fátima Uchoa.
8: O Ministério Público do Maranhão ajuizou ação civil pública após denúncias de assédio de consumo em Timbiras. A terceira turma do STJ manteve a decisão da Justiça Maranhense que condenou instituições financeiras a não realizarem visitas à casa de idosos para oferecer empréstimos consignados quando o serviço não tiver sido solicitado. Segundo a ministra relatora Nancy Andrighi, considerando a hipervulnerabilidade do idoso, a visita domiciliar não solicitada reduz drasticamente a margem de reflexão, pressionando a aceitação imediata do serviço.
5: Tribunal Superior do Trabalho apoia campanha de combate ao tráfico de crianças e adolescentes pela internet.
4: Este ano, a iniciativa foca na conscientização sobre os riscos das redes sociais. Marla Lacerda.
9: A campanha O Tráfico de Pessoas é Real quer conscientizar pais, mães, professores e sociedade sobre os perigos que sites e redes sociais oferecem. Um alerta sobre conversas aparentemente inocentes em ambientes virtuais, mas que, na verdade, terminam em aliciamento de vítimas. Mais de 3 milhões por ano. A campanha faz parte do projeto Liberdade no Ar, que desde 2022 conta com o apoio da Justiça do Trabalho na divulgação de vídeos e banners de conscientização.
5: Justiça determina que vereador de Joinville, em Santa Catarina, e outro réu removam vídeos ofensivos publicados em redes sociais.
4: A ação foi apresentada pelo Ministério Público Federal. Vanessa Pereira.
10: Segundo a ação, os vídeos publicados por um vereador de Joinville em

0: Santa Catarina e, por outro réu, contém mensagens discriminatórias e ofensivas contra moradores de comunidades periféricas, migrantes e beneficiários de programas sociais. Com isso, a Justiça Federal em Florianópolis determinou que os réus removam os conteúdos do ar em até 24 horas e que a empresa Meta retire os links das publicações do ar em até 48 horas, sob pena de multa.
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2: Boa noite.
1: E um bom fim de semana.
2: E até segunda-feira.
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5: Eu sou Humberto Pinheiro e estes são os destaques de hoje do Jornal do Senado, que começa agora. Acordo entre Mercosul e União Europeia é destaque da pauta internacional do Senado. Lei garante crédito a empresas afetadas pela crise no comércio externo. Aprovada pelo Senado, lei garante meia entrada na Copa do Mundo Feminina de 2027. Boa noite. O acordo de livre comércio entre o Mercosul e a União Europeia foi o principal destaque da pauta internacional do Senado no primeiro semestre. Após 26 anos de negociações, os senadores aprovaram o acordo provisório de comércio entre os dois blocos. A medida abre caminho para a formação de uma das maiores áreas de livre comércio do mundo, com um mercado de mais de 700 milhões de consumidores. Mais informações com o repórter Pedro Pincer.
6: O texto prevê redução de tarifas para 91% dos produtos importados pelo Mercosul e 95% dos produtos importados pela União Europeia. O acordo criará uma das maiores áreas de livre comércio do mundo, ligando os dois blocos em um mercado de mais de 700 milhões de pessoas. Entre os pontos positivos estão o aumento das exportações agrícolas, maior acesso a equipamentos e maquinários europeus, atração de investimentos e modernização industrial. A senadora Tereza Cristina, do Progressistas de Mato Grosso do Sul, deu mais detalhes sobre o tratado.
7: E o acordo, ele é muito amplo, ele trata de compras governamentais, investimentos, ele trata do setor financeiro, produtos do agro que vão ter acesso ao mercado europeu com alíquotas mais baratas e também o que nós vamos receber de lá. É uma coisa de mão dupla o acordo, não só o que nós exportamos e o que nós vamos importar de lá.
6: Outro acordo de livre comércio considerado importante foi o firmado entre o Mercosul e Singapura. Pelo texto, o país asiático concederá isenção tarifária imediata e integral à totalidade de produtos exportados pelo Mercosul. Já o bloco sul-americano se compromete a eliminar progressivamente, em até 15 anos, as tarifas incidentes sobre 95,8% dos produtos do país asiático, o que corresponde a 90,8% do total do valor atualmente importado. Outros tratados internacionais aprovados dizem respeito à proteção de direitos do consumidor em contratos do Mercosul e projetos de coprodução cinematográfica com a França e com a China.
5: Foi sancionada a lei que cria linhas de crédito para empresas afetadas pelas crises do comércio internacional. A medida prevê até 15 bilhões de reais em financiamentos para exportadores de outros setores da economia. O objetivo é ampliar o acesso ao crédito, preservar a competitividade das empresas brasileiras e reduzir os impactos de instabilidade no mercado externo. Repórter Patrícia Oliveira.
8: A nova lei busca reduzir o impacto do aumento das tarifas sobre produtos brasileiros. Poderão ter acesso ao crédito empresas da indústria, da agropecuária, da pesca, da aquicultura, da mineração e também cooperativas e associações. Os recursos podem ser usados para capital de giro, compra de máquinas e equipamentos e modernização da produção. O presidente da Comissão de Relações Exteriores anteriores, senador Nelsinho Trade, do PSD de Mato Grosso do Sul, defende a atuação coordenada das instituições brasileiras.
9: Precisamos entender se os instrumentos criados são suficientes.

0: suficientes para enfrentar uma situação como essa e, se necessário, discutir aperfeiçoamento, sempre com base em critérios técnicos e na proteção da economia brasileira.
1: O governo prevê que o novo tarifaço vai atingir 18% das exportações brasileiras para os Estados Unidos.
2: A Comissão de Constituição e Justiça aprovou neste ano um pacote de propostas voltadas à eficiência do Poder Judiciário, à modalidade administrativa, à segurança de servidores essenciais e à regulação de direitos civis. Entre as matérias estão o estabelecimento de barreiras contra a sobrecarga processual em tribunais superiores, a tipificação de novos crimes qualificados e o endurecimento das normas contra a lavagem de dinheiro no país. A reportagem é de Bruno Lourenço.
3: A Comissão de Constituição e Justiça votou neste primeiro semestre restrições para o uso de dinheiro em espécie para a compra de imóveis, a autorização para que servidores públicos sejam MEIs e iniciativa que define critérios objetivos para a concessão da assistência judiciária gratuita. Os senadores chancelaram ainda a regulamentação do chamado filtro de relevância para a admissão de recursos especiais direcionados ao Superior Tribunal de Justiça. O relator da matéria, senador Sérgio Moro, do PL do Paraná, enfatizou que o acúmulo de processos nas cortes superiores inviabiliza uma justiça de qualidade.
4: Porque o acesso em demasia aos tribunais superiores, pelo acúmulo de milhares de processos nessas cortes, acaba dificultando a porta de saída. E o cidadão quer ver o final do processo.
3: A CCJ também aprovou no semestre a criminalização do exercício ilegal da medicina veterinária e o projeto que agrava as punições para crimes cometidos contra profissionais das áreas de saúde e de educação no exercício das funções. A comissão estabeleceu ainda regras de custódia compartilhada de animais de estimação em casos de dissolução conjugal, fixou o prazo máximo de 5 anos para regularização e reordenamento de fios aéreos em postes pelas empresas de telefonia e energia e assegurou a equiparação de direitos de agentes indígenas de saúde e de vigilância sanitária aos agentes comunitários.
2: Apesar de reconhecer que o acesso à educação foi ampliado nas últimas décadas, o senador Confúcio Moura, do MDB de Rondônia, lembrou que é preciso garantir permanência dos alunos nas escolas, evitando a evasão e que haja aprendizagem efetiva. Para que isso ocorra, argumentou, é necessário valorizar os professores. Confúcio Moura também destacou que a melhoria da educação depende da continuidade das políticas públicas relacionadas ao setor e da redução das desigualdades entre as regiões do país.
5: Já não se trata apenas de garantir acesso, temos que garantir a permanência do aluno na sala de aula, a aprendizagem efetiva do aluno, a formação que prepare o cidadão para a vida. É aí que está o segredo, o nó da questão.
2: A FIFA começou a receber o cadastro de interessados em comprar ingressos para a Copa do Mundo Feminina de 2027, que será realizada no Brasil. Lei aprovada pelo Congresso Nacional garante o direito à meia entrada para estudantes, idosos, jovens de baixa renda e pessoas com deficiência. O benefício vale para todos os jogos disputados no país e busca ampliar o acesso do público ao maior torneio do futebol feminino. Mais detalhes com Rodrigo Rezende.
6: O cadastro para receber informações sobre a compra dos ingressos para a Copa do Mundo Feminina de 2027 já começou. As informações estão no site FIFA.com. A lei com as regras para a Copa de 2027, aprovada pelo Congresso, garante uma carga de ingressos com preços pela metade para estudantes, pessoas com mais de 60 anos e jovens de baixa renda com até 29 anos cadastrados no CadÚnico. O senador Romário, do PL do Rio de Janeiro, destaca que o evento de 2027 terá um legado importante e se aproveitará da estrutura construída para a Copa de 2014.
7: Estamos falando de jovens e crianças que certamente irão se inspirar com as atletas e com a festa nos estádios. Estamos falando também do turismo e dos recursos da economia que serão gerados.
6: 8 cidades brasileiras serão sedes da Copa do Mundo em 2027. São elas: Rio de Janeiro, São Paulo, Belo Horizonte, Recife, Fortaleza, Salvador, Brasília e Porto Alegre.
2: Com trabalhos técnicos de João Lira, o Jornal do Senado fica por aqui. Acompanhe agora as notícias do Tribunal de Contas da União e da Câmara dos Deputados. Boa noite e um bom fim de semana.
8: Minuto do TCU. O Tribunal de Contas da União avaliou a política

0: que busca garantir o acesso da população aos serviços postais em todo o país. O objetivo é assegurar que cartas e encomendas continuem chegando a todos os brasileiros, inclusive em regiões mais distantes. A auditoria apontou que os serviços postais continuam sendo essenciais, principalmente para moradores de áreas rurais e locais de difícil acesso. Nessas regiões, eles também garantem o acesso da população a documentos, medicamentos e outros serviços importantes. O TCU identificou desafios como dificuldades de financiamento, falhas no acompanhamento da qualidade dos serviços e necessidade de melhorar o planejamento. Por isso, o tribunal recomendou medidas para fortalecer a gestão, aumentar a transparência e garantir a continuidade dos serviços em todo o Brasil. Saiba mais em tcu.gov.br.
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2: Câmara aprova atendimento permanente para mulheres vítimas de violência.
3: Comissão limita a autoria de obra artística com uso de inteligência artificial.
2: Projeto prevê medidas para enfrentar os impactos climáticos nas escolas.
3: Plenário pode votar medida que impede fim repentino de jogos eletrônicos.
2: Boa noite. Já pode entrar na pauta de votações do plenário projeto que obriga empresas de jogos eletrônicos a avisarem antes de retirarem o produto do mercado. O repórter Antônio Vital tem os detalhes da proposta.
4: Ganhou o regime de urgência e pode ser votado no plenário da Câmara, projeto que pretende acabar com um dos principais motivos de queixas de jogadores de videogames, que é a retirada do produto do ar pela empresa desenvolvedora sem que haja um aviso prévio ou até mesmo a chance de manter o game em um servidor próprio, disponível para quem quiser. Hoje, diversos videogames vendidos no mercado, na verdade, não passam de uma licença que dá direito aos compradores a acessarem o conteúdo online, sem que o jogo possa ser baixado no computador. Isso significa que quando a empresa decide retirar o produto do mercado, os jogadores que pagaram pela licença ficam sem acesso ao game. O projeto que ganhou o regime de urgência foi apresentado pela deputada Jandira Fegali, do PCdoB do Rio de Janeiro, e prevê obrigações para as empresas desenvolvedoras dos jogos. Obriga, por exemplo, que os consumidores sejam avisados com antecedência de 180 dias antes da retirada do produto e determina que os jogos fiquem disponíveis por pelo menos 2 anos antes de serem descontinuados. Os jogadores terão ainda o direito de serem informados se estão comprando um jogo que pode ser baixado no computador ou apenas uma licença para acesso online ao produto. Nesse caso, o fornecedor do jogo terá ainda que disponibilizar uma versão alternativa do jogo sem custos extras ou devolver o dinheiro pago, corrigido, quantia proporcional ao tempo de uso do produto. Segundo a autora do projeto, Jandira Fegali, as medidas foram sugeridas por comunidades de jogadores e complementam as regras do marco legal da indústria de jogos eletrônicos, uma lei aprovada em 2024. Além das obrigações das empresas, a proposta cria um fundo para preservação e fomento dos jogos eletrônicos. Os recursos serão destinados à preservação, catalogação, restauração e disponibilização pública dos jogos nacionais considerados relevantes, o que será feito em parceria com o Instituto do Patrimônio Histórico e Artístico Nacional, o IFAM. O regime de urgência foi aprovado de maneira simbólica pelo plenário. O deputado Kim Kataguiri, do Missão de São Paulo, defendeu as medidas previstas para evitar que o consumidor compre uma licença achando que está adquirindo um jogo, mas ele criticou a criação do fundo.
5: Os jogadores não estão pedindo a criação de um fundo público, os jogadores não estão pedindo que o IFAM faça qualquer regulamentação. A demanda é simplesmente corrigir uma falha de mercado, assimetria de informação. A empresa sabe quando vai encerrar o servidor, a empresa sabe até onde vai manter as suas atividades, mas não esclarece isso para o consumidor. A empresa sabe que não está vendendo o jogo, a empresa sabe que está vendendo licença, mas não deixa isso claro para o consumidor.
4: O projeto proíbe a venda de qualquer jogo eletrônico que não possa ser utilizado pelo consumidor de forma independente após o encerramento do serviço, com exceção daqueles oferecidos por meio de assinatura, e desde que isso esteja claro no contrato. A punição para a empresa que não obedecer às regras é multa que pode ser de 1% do faturamento bruto ou R$500 mil. Com o regime de urgência, o projeto pode ser votado a qualquer momento no plenário da Câmara, sem passar pela análise das comissões permanentes da Casa. Rádio Câmara, de Brasília, Antônio Vital.
1: Previdência.
3: Sérgio Brito, do PSD da Bahia, pede urgência na votação do projeto que regulamenta a aposentadoria especial dos agentes comunitários de saúde e dos agentes de combate às endemias. Ele lembra que a medida beneficia mais de 400 mil profissionais e reconhece o trabalho realizado para melhorar a atenção básica.
6: Esses profissionais estão todos os dias.

0: nas ruas, enfrentando sol, chuva, doenças e situações de risco para cuidar da saúde da nossa população. Eles são a porta de entrada do SUS e merecem reconhecimento. O projeto garante uma aposentadoria mais justa, aos 52 anos de idade para os homens e 50 anos para as mulheres, com pelo menos 20 anos de efetivo exercício na função, além de assegurar integralidade e paridade nos benefícios.
1: Sérgio Brito lembra ainda que o texto estabelece regras para os servidores que exerceram parte da carreira em outras atividades. Para ele, a proposta representa um ato de justiça e fortalece o SUS ao valorizar os profissionais responsáveis pela prevenção de doenças e pelo cuidado das famílias.
2: Agricultura.
3: O governo federal editou uma medida provisória como parte do acordo com o Congresso e o setor agropecuário para buscar soluções para a dívida agrícola. A repórter Silvia Munhato traz mais informações sobre o texto enviado pelo Executivo.
4: A Câmara analisa a medida provisória que autoriza a criação de linhas de crédito rural para recomposição de dívidas de produtores rurais e cooperativas afetados por eventos climáticos adversos ou pela redução nos preços de comercialização de seus produtos. O texto é fruto de um acordo entre o governo, representantes do setor e parlamentares, anunciado pelo presidente da Câmara dos Deputados, Hugo Mota. O deputado Alceu Moreira, do MDB do Rio Grande do Sul, da Frente Parlamentar da Agropecuária, disse que o setor teve que ceder nas suas reivindicações, mas que o acordo foi bom, porque sinalizou para a criação de um fundo garantidor que poderá reduzir custos de forma mais permanente.
5: Porque o fundo garantidor reduz o risco de quem financia. Se nós tivermos outro problema climático, o fundo garantidor vai conseguir indenizar as lavouras pela perda, o que significa dizer que o seguro agrícola que virá logo depois será muito mais barato, porque ele terá menos risco de indenização pela incidência do prejuízo.
4: Segundo o governo, a medida provisória deverá permitir a renegociação de mais de 100 bilhões de reais em dívidas, com um impacto anual nas contas públicas inferior a 4 bilhões de reais. Para ter acesso aos benefícios, produtores rurais e cooperativas devem ter registrado entre 2019 e 2025 perdas em duas ou mais safras, que resultaram na redução de no mínimo 30% da renda bruta esperada. Os encargos financeiros ficarão entre 6% ao ano e 12% ao ano, dependendo do porte do produtor. O prazo de reembolso será de até 8 anos, com carência de 2 anos para o pagamento da primeira parcela do principal. A medida provisória ainda permite que os bancos prorroguem por até 30 dias o vencimento das operações de crédito de produtores que estavam adimplentes até o dia 14 de julho. Da Rádio Câmara de Brasília, Silvia Munhato.
2: Desenvolvimento Regional.
1: Projeto de Hildo Rocha, do MDB do Maranhão, obriga os estados e a União a informarem as câmaras de vereadores sobre a execução de obras e serviços nos municípios. Ele explica que a ideia é ampliar a transparência e permitir que os vereadores acompanhem investimentos feitos com recursos públicos.
6: O governo federal, eles têm executado obras diretamente nos estados e nos municípios. E os estados também, tem estado que até reforma de praça fazem. Entretanto, os vereadores, eles não têm acesso a essas informações. A União chega lá, o governo federal, através de algum órgão do governo federal, executa a obra e o vereador fica sem saber o que é que está acontecendo ali. Da mesma forma, o governo do estado chega no município, executa a obra e faz o serviço. E os vereadores ficam sem saber.
3: Pelo texto, devem ser repassadas informações como valor da obra, fonte dos recursos, prazos e identificação do órgão executor ou da empresa contratada. Hildo Rocha acrescenta que a medida prevê punição para quem deixar de comunicar as ações ao Legislativo Municipal.
2: Educação.
1: Avança na Câmara projeto que prevê medidas para enfrentar os impactos climáticos nas escolas. A repórter Júlia Lopes traz mais informações sobre a proposta.
7: A Comissão de Educação da Câmara dos Deputados aprovou um projeto que estabelece diretrizes para reduzir os efeitos das mudanças climáticas no ambiente escolar, como ondas de calor e chuvas intensas. A proposta prevê ações de adaptação e educação ambiental nas unidades de ensino, além de medidas para garantir conforto térmico em salas de aulas e áreas comuns. Para a autora do projeto, deputada Sâmia Bonfim, do PSOL de São Paulo, adaptar

0: as estruturas das escolas, as mudanças climáticas, é fundamental.
1: As escolas, elas precisam estar adaptadas para que o direito à educação seja assegurado, para que os alunos possam aprender e para que os trabalhadores da educação possam trabalhar, porque senão é inviável, é impossível. E aí o projeto propõe iniciativas e diretrizes para que haja mudança da estrutura, da arquitetura, instalação de ar-condicionados, ventiladores, arborização, ou seja, é uma meta mesmo, uma construção de escolas em que a infraestrutura considere as questões climáticas também.
0: No texto proposto pela relatora, deputada Silvia Cristina, do PP de Rondônia, haverá mudanças na Lei de Diretrizes e Bases da Educação para garantir que seja de responsabilidade do poder público realizar instalações escolares adequadas ao clima de acordo com cada região. Segundo a relatora, não é necessário alterar regras sobre o uso de recursos da educação. Ela explicou que os investimentos para a adaptação das escolas já podem ser feitos com base na legislação atual. Dados do Censo Escolar de 2023 mostram que apenas 3 em cada 10 salas de aula da rede pública têm climatização. Isso significa que cerca de 70% ainda não contam com esse tipo de estrutura. Na rede privada, o índice de salas climatizadas chega a 47%. Ainda segundo o levantamento, cerca de 7.500 escolas não têm acesso à água potável e mais de 3.200 não contam com nenhuma fonte de água. Da Rádio Câmara de Brasília, Júlia Lopes.
2: O projeto que propõe medidas para a redução dos efeitos climáticos nas escolas ainda será analisado pelas comissões de Desenvolvimento Urbano, Finanças e Tributação e Constituição e Justiça.
3: Saúde. A Câmara aprovou e já encaminhou ao Senado o projeto de Jorge Sola, do PT da Bahia, que permite a dispensa de licitação para aquisição pelo SUS de medicamentos da empresa brasileira de hemoderivados e biotecnologia, a Hemobras.
2: O deputado explica que a medida agiliza o acesso aos produtos, reduz entraves administrativos e fortalece a produção nacional. Jorge Sola acrescenta que a proposta garante o abastecimento do SUS e preserva o caráter público da produção desses medicamentos por meio da Hemobras.
4: É bom lembrar que a Hemobras produz hemoderivados a partir do plasma excedente coletado na rede de banco de sangue do SUS. E no Brasil, a nossa Constituição proíbe a comercialização do sangue e de todos os tecidos e órgãos. Então, não é possível uma empresa privada produzir hemoderivados no Brasil, porque sangue no Brasil não é mercadoria, sangue não pode gerar lucro. Por isso foi criada a Hemobras e por isso que a dispensa de licitação é extremamente coerente e necessária para o SUS.
3: Cultura. Comissão aprova projeto que limita a autoria de obras com uso de inteligência artificial. A repórter Sofia Peçanha tem os detalhes.
5: A Comissão de Ciência, Tecnologia e Inovação aprovou o projeto que estabelece que apenas pessoas físicas podem ser reconhecidas como autoras de obras literárias, artísticas ou científicas. A proposta, apresentada pelo deputado Jonas Donizete, do PSB de São Paulo, altera a Lei de Direitos Autorais. Na prática, o texto reforça que, mesmo quando há uso de ferramentas de inteligência artificial no processo de criação, a autoria só poderá ser atribuída a um indivíduo humano, independentemente do nível de autonomia da tecnologia utilizada. O relator da proposta na comissão, o deputado Davi Soares, do Podemos de São Paulo, destacou que o uso de inteligência artificial deve ser equiparado a outras ferramentas usadas no processo criativo, como, por exemplo, pincéis e tintas utilizados por um artista plástico.
6: O uso das ferramentas de IA não pode ser considerado de forma diferente do emprego de qualquer outra ferramenta utilizada para a criação de obras, sejam elas físicas, analógicas ou digitais.
5: Segundo o projeto, a inteligência artificial pode ser usada como instrumento, mas não pode ser considerada autora de uma obra. Por exemplo, um escritor que utiliza um programa de IA para ajudar na elaboração de um texto continua sendo autor. Já conteúdos gerados automaticamente sem participação criativa humana relevante não terão autoria reconhecida. Na justificativa da proposta, o autor esclarece que a criação intelectual é um ato profundamente humano que reflete a individualidade, a personalidade e a criatividade do autor. Atributos que sistemas de IA, por mais avançados que sejam, não possuem. O relator, o deputado Davi Soares, ressaltou que a medida pretende proteger os criadores e evitar impactos no mercado cultural, como a produção em massa de conteúdos automatizados e a concentração no setor devido ao rápido avanço tecnológico.
6: Entretanto, a velocidade da evolução desses sistemas, a massificação do uso, exige uma resposta legislativa mais rápida, sob pena de estar sendo criada uma insegurança no ambiente.

0: trabalho de artistas para os negócios de editores.
1: Agora, o projeto que assegura a humanos os direitos autorais de obras produzidas com o uso de inteligência artificial segue para análise na Comissão de Cultura. Da Rádio Câmara de Brasília, Sofia Peçanha.
2: Justiça. Paulo Soares, do Podemos de São Paulo, apresentou o projeto de lei que cria o crime de corrupção sistêmica na legislação brasileira. O texto prevê punições

0: alguma maneira dos esquemas de corrupção. Ou seja, é o interlocutor que foi chamar um prefeito, um vereador, uma empresa terceirizada para fazer parte da esquema. Todos os agentes envolvidos nos esquemas de corrupção precisam ser penalizados e com cadeia. Inclusive, prevê penas pesadas. Mais de 20 anos de prisão no caso, por exemplo, de políticos com mandato.
1: Paulo Soares explica que o projeto amplia a responsabilização de todos os envolvidos em esquemas de corrupção e prevê penas mais rigorosas para esses crimes. Ele afirma que a proposta fortalece o combate à corrupção e aumenta a transparência na administração pública.
2: Segurança Pública.
3: A Câmara aprovou a oferta de canais de atendimento permanentes para mulheres vítimas de violência. A repórter Paula Bittar acompanhou a votação.
4: A Comissão de Constituição e Justiça da Câmara aprovou um projeto que determina a oferta permanente e gratuita de canais telefônicos e virtuais de atendimento para mulheres em situação de violência doméstica e familiar. O texto aprovado prevê que esses canais funcionem 24 horas por dia, todos os dias da semana, com profissionais capacitados para receber notícias de infrações penais, orientar as vítimas e encaminhá-las à rede de apoio. A proposta também estabelece que deverão ser elaborados relatórios mensais a partir dos dados coletados para subsidiar políticas públicas. A relatora do projeto na comissão, deputada Lídice da Mata, do PSB da Bahia, comentou a importância de reforçar a legislação de combate à violência contra mulheres.
5: Muitas vezes o primeiro pedido de ajuda acontece por telefone ou pela internet. Garantir que esses canais funcionem 24 horas por dia, todos os dias, de forma ininterrupta, faz com que a garantia, a proteção à mulher, ela possa ser efetiva. Que esses profissionais que funcionam nesses serviços sejam profissionais capacitados, significa ampliar o acesso à proteção e salvar vidas. Fortalecer a Lei Maria da Penha é reafirmar que o Estado não pode tolerar nenhuma forma de violência contra a mulher.
4: A proposta que determina a oferta permanente e gratuita de canais telefônicos e virtuais de atendimento para mulheres em situação de violência doméstica e familiar já pode seguir para o Senado, a menos que haja recurso para análise pelo plenário da Câmara. Da Rádio Câmara de Brasília, Paula Bittar.
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1: Eimon, do PT do Rio de Janeiro, apresentou projeto que obriga síndicos de condomínios a comunicar às autoridades casos de suspeita de violência contra mulheres, crianças, idosos e animais. O objetivo é ampliar o enfrentamento da violência nos espaços residenciais.
7: Nos condomínios, muitas vezes, a gente tem aquela expressão: em briga de marido e mulher, ninguém mete a colher. A gente se posiciona sim. Então, esse nosso projeto diz que, em caso de suspeita de violência contra mulheres nos condomínios, contra pessoas idosas nos condomínios, contra crianças nos condomínios e também violência contra animais, portanto, a violência pet, os síndicos desses condomínios, eles têm a obrigação de se reportar às autoridades para que as investigações sejam feitas, para a gente barrar esta violência.
3: Reimon argumenta que o projeto não transforma o síndico em agente policial, mas atribui a ele a responsabilidade de proteger os condôminos. Para o deputado, a medida facilita a atuação de órgãos de proteção, como conselhos tutelares, delegacias especializadas e serviços de assistência social.
1: Termina agora o Jornal Câmara dos Deputados, produzido pela Rádio Câmara, com trabalhos técnicos de Everson Urani e apresentação de Luciana Vieira e José Carlos Andrade. Uma ótima noite para você.
3: A Voz do Brasil está de volta na segunda-feira. Uma boa noite e um bom fim de semana.

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2: 22:11.
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7: Olá, uma boa noite pra você. Hoje é sexta-feira, com a graça de Deus. Hoje é 24 de julho de 2026. O programa Show da Noite entra ao vivo com você. Pra começar, tem Bruno Marrone, Banho de Amor.

0: 22h34.
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5: A 94.7, o show da noite com Eduardo Costa. A saudade é uma estrada longa.

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1: E a hora certa.
2: 22:47.
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6: Estamos de volta aqui no seu show da noite com Chico Rei Paraná. As paredes azuis.

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1: E a hora certa.
2: 23:10.
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6: O show da noite dessa sexta-feira tá de volta com o Teodoro Sampaio. Quando a saudade aperta.

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0: 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E a hora certa.
1: 23 horas e 20 minutos.
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0: 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E a hora certa.
1: 23 horas e 48 minutos.
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4: O show da noite desta sexta-feira está de volta com Chitãozinho Xoró, Amor de Verão.

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1: E a hora certa.
2: 23:59.
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5: O show da noite desta sexta-feira entra na sua última hora com Fátima Leão, Zoom do Zé Rico.

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0: Obrigado.
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3: O show da noite entra no seu final. Agora tem Guilherme Santiago, Eu Não Te Amei à Toa. Fica por aqui, mas está de volta amanhã, sábado, com a graça de Deus.

0: Responsabilidade muito grande regravar essa canção.
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0: Obrigado, meu grande amigo. Deus te abençoe muito. Essa alma gêmea que eu tenho.
1: Obrigado, meu irmão. Você também.
0: Valeu, gente!
1: Obrigado. Beijo pra todo mundo. Satisfação ter passado esse momento junto com vocês. Obrigado.
0: Fiquem com Deus, gente. Receba essa energia do fundo do nosso coração, viu? Todos vocês são nossos verdadeiros amigos. Obrigado.
1: Obrigado.

0: com essa moda, rapaz.
1: Um, dois, três, quatro. Essa aqui tinha muita gente esperando. Isso é Ricardo e Thiago, Kleber e Cauã.
0: Esse feat maravilhoso.
1: Ah, mulher!
2: Feat do ano, hein?
1: Vai, Thiaguinho.
3: É o terceiro fim de semana seguido que você fala que não pode, que não dá, que tá mal, tá doente. Não acredito que você ainda tá nessa antifesta, tipo cão de rua. Você não ajuda sua vida ir pra frente.
1: Faz

0: Dá uma segurada.
1: Dá, cara.
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0: demais, né?
1: Vamos, Marcelo.
0: Luísa e Maurílio. E Zé Neto e Cristiano. O que é isso?
2: Sextou com S de saudade.

0: 7. Velha Companhia.
1: E aí, coração? Tô morrendo de saudade.

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0: obrigado.
1: Lindo. Foi demais.
0: Lucas Luco e Lauana Prado.
1: Lauana Prado e Lucas Luco. Obrigada.

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0: Ora essa. 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E, afinal de contas, a Bíblia é minha e o senhor não tem nada com isso. Eu faço dela o que eu quiser, está certo?
1: Meu amigo, o senhor ignora que este livro é a Escritura Sagrada, onde estão os ensinamentos de Deus, que todos devem seguir? É a Bíblia Santa que Deus deixou para a humanidade, onde encontramos a fé, a esperança, o caminho da verdade. E você fica rasgando suas folhas sem nenhuma necessidade. Um homem que não reconhece as palavras santas da Bíblia deve morrer sem piedade alguma. Por isso que está minha arma e vou lhe matar. Defenda-se!

No princípio, era nada. Deus criou céus e terra. Porém, a terra era sem forma e vazia. O Espírito de Deus pairava sobre as águas. Havia trevas no abismo da terra. Disse Deus: haja luz, e houve a luz.

0: horas, 3 minutos, 7 e 3. Olá, bom dia. Hoje, sábado, 25 de julho de 2026. Confira as principais manchetes de hoje do Jornal da Paranaíba. Secretário-Geral da ONU pede por diplomacia no Oriente Médio. Novas tarifas dos Estados Unidos devem afetar quase 30% das exportações do Brasil. Queimadas atingem período crítico mais cedo em Goiás e gera prejuízo. Confir realiza hoje evento Mulheres Negras em Destaque. Santos deve contar com retorno de Neymar contra Chapecoense. 7 horas, 4 minutos.
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0: Bom dia. Hoje, dia inter, comemora-se o Dia Internacional da Mulher Negra, Latino-Americana e Caribenha. Celebrada em 25 de julho, reconhece a contribuição das mulheres negras para a história e a cultura da luta por direitos da América Latina e no Caribe. A data foi criada em 1992, durante o primeiro encontro de mulheres afro-latino-americanas e afro-caribenhas, realizado em Santo Domingo, na República Dominicana. O encontro reuniu lideranças de vários países para denunciar o racismo, o sexismo, a violência e desigualdades enfrentadas pelas mulheres negras e fortalecer uma agenda comum de mobilização. Posteriormente, a data passou a integrar o calendário internacional da Organização das Nações Unidas. No Brasil, o dia 25 de julho também marca o Dia Nacional de Teresa de Benguela e da Mulher Negra, instituído em reconhecimento à trajetória da resistência da líder quilombola. 7 horas, mais 6 minutos.
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0: Primeiro vamos lá com o tempo e a temperatura. De acordo com o site climatempo.com.br, a previsão do tempo para hoje em Itumbiara será de sol com muitas nuvens durante o dia e o dia de períodos de céu nublado, noite com poucas nuvens. Temperatura mínima na madrugada foi de 19 graus e a máxima pode chegar a 31. Umidade relativa do ar variando entre 39% e 89%. Ventos com velocidade média de 6 km por hora. O sol nasceu às 6 horas e 47 minutos e irá se pôr às 17 horas e 59 minutos. 7 horas mais 7 minutos. O presidente dos Estados Unidos, Donald Trump, disse nesta sexta-feira que confia que a China e a Rússia não ajudariam o Irã no conflito com os Estados Unidos, mas alertou que caso se envolvesse, seria muito ruim para elas. O presidente Xi, em nosso recente encontro em Pequim, na China, me disse que sob nenhuma circunstância forneceria ou venderia armas à República Islâmica do Irã. E essa declaração inclui empresas chinesas, escreveu Trump na rede social. Trump diz que Putin também lhe havia afirmado que não venderia armas ao Irã e que acreditava que a Rússia e a China não estavam participando do conflito com o Irã. Em declarações à imprensa, mais tarde na Casa Branca, Trump diz que confiava nos dois líderes. Os Estados Unidos e o Irã estão em guerra desde que os Estados Unidos e Israel lançaram ataques em fevereiro, matando

0: importantes autoridades iranianas, incluindo o líder do Supremo no país. Os comentários de Trump vieram depois que o secretário da Defesa disse aos parlamentares nessa semana que a Rússia e a China estavam envolvidas de maneiras que ele não especificou. Quatro pessoas familiarizadas com o serviço de inteligência dos Estados Unidos afirmaram que os ataques iranianos e alvos da CIA no Golfo levaram o serviço de inteligência norte-americano a investigar se a Rússia estava auxiliando o Irã com informações sobre alvos ou tecnologias de drones. O Kremlin se recusou a comentar a reportagem. Os Estados Unidos, por sua vez, impuseram sanções a indivíduos e empresas na Rússia, na China, por ajudar o Irã a comprar armas. 7:09.
1: Diante da escalada dos últimos dias do conflito do Oriente Médio, o secretário-geral das Nações Unidas, Antônio Guterres, fez um apelo para que as hostilidades deem lugar à diplomacia. Guterres afirmou que a situação está à beira do inimaginável. Os novos ataques diários tornam as negociações cada vez mais difíceis. Nesta sexta-feira, o 13º dia consecutivo de ataques, mísseis americanos atingiram vários alvos militares no Irã, principalmente instalações de armazenamento de drones e pontos de vigilância costeira. Tropas iranianas contra-atacaram, lançando drones contra instalações militares dos Estados Unidos, na Jordânia e no Bahrein. Hostilidades que também se estendem às redes sociais. O presidente Donald Trump escreveu que os danos aos petroleiros no Oriente Médio serão pagos com recursos iranianos bloqueados sob o controle de Washington. A resposta veio também pelas redes sociais. O ministro das Relações Exteriores do Irã, Abbas Araghchi, criticou a proposta americana. Disse que os ativos de ninguém estariam seguros se os governos normalizassem esse tipo de conduta. No Estreito de Hormuz, uma embarcação com 30 tripulantes relatou ter sofrido um ataque após alertas das forças americanas. Gravações de uma rádio marítima registraram avisos da Marinha dos Estados Unidos sobre a possibilidade de disparos para incapacitar a embarcação. O barco seguia em direção ao Irã quando foi interceptado e precisou pedir socorro. No Mar Vermelho, a mídia estatal da Arábia Saudita divulgou imagens de homens armados patrulhando o estreito de Bab el-Mandeb a partir do Iêmen. Desde o início desta semana, os Houthis, grupo armado do Iêmen, aliado do Irã, impuseram um bloqueio a petroleiros sauditas em retaliação pelos ataques à infraestrutura civil do Irã. Com informações da agência Reuters, da TV Brasil em Brasília, Antônio Trindade.
0: 7:11.
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0: A arrecadação com o imposto de renda sobre dividendos deve somar 17,2 bilhões este ano, abaixo dos 28 bilhões previstos inicialmente no orçamento. A estimativa foi apresentada nesta sexta-feira pela Receita Federal durante a divulgação do relatório bimestral de avaliação de receitas e despesas. A tributação dos dividendos foi criada para compensar a perda de arrecadação provocada pela ampliação da faixa de isenção do imposto de renda para contribuintes com renda mensal de até R$ 5.000, medida que também tem impacto estimado de R$ 28 bilhões. No primeiro semestre, porém, o desempenho da nova fonte de receita ficou aquém do esperado. De janeiro a junho, a arrecadação somou apenas R$ 2,2 bilhões. A expectativa da Receita é obter outros R$ 15 bilhões entre julho e dezembro. O chefe do Centro de Estudos Tributários e Aduaneiros da Receita Federal, Claudemir Malaquias, disse que a projeção para o segundo semestre ainda será acompanhada de perto pelo fisco. 7:13. Novas tarifas dos Estados Unidos devem afetar quase 30% das exportações do Brasil.
3: O novo tarifaço dos Estados Unidos vai afetar 23% das exportações brasileiras. A estimativa é do Ministério do Desenvolvimento, Indústria, Comércio e Serviços. Os dados também apontam que

0: 71% dessas mercadorias serão afetadas duplamente, já que estarão no escopo de outra taxação norte-americana anunciada na.
1: Sete horas mais 14 minutos. Pequeno probleminha aqui, vamos lá, né? A gente volta já com mais notícias. O presidente da República, Luiz Inácio Lula da Silva, defendeu nesta sexta-feira o investimento nas Forças Armadas do país, no preparo dos militares e no fornecimento da defesa nacional. Quero elas, Forças Armadas, bem preparadas do ponto de vista do poderio do conhecimento científico e tecnológico para que a gente possa andar de cabeça erguida, sem nenhuma arrogância, falando em paz, mas preparado para não deixar ninguém meter o nariz no nosso país. Ainda sobre esse tema, o presidente citou a dimensão territorial do Brasil e sua posição no continente, com fronteira seca com quase todos os países da América do Sul. Lula participou do evento na empresa Avibraz Aéreo, em Jacaraí, que produz sistemas de defesas espaciais, incluindo mísseis, foguetes, veículos espaciais e lançadores especiais civis. A empresa reabriu as portas em março deste ano. Com mais de 50 anos de atuação, a empresa brasileira privada de engenharia desenvolve tecnologia para as áreas de defesa e civil, e com destaque para sistemas de lançamento de mísseis de cruzeiro e foguetes guiados, além de diferentes motores foguetes para a Marinha e a Força Aérea Brasileira e veículos blindados. A empresa passou por uma greve que durou 1.280 dias e uma crise financeira que resultou em um pedido de recuperação judicial. A recuperação judicial foi apresentada em março de 2022, após a Avibraz alegar ter dívida de 600 milhões. No mesmo momento, anunciou 420 demissões que foram suspensas pela Justiça um mês depois, devido a uma ação movida pelo Sindicato dos Metalúrgicos de São José dos Campos e região. A fábrica foi retomada sob nova direção. O ex-proprietário João Brasil Carvalho Leite foi destituído em 25 de julho de 2025 pelo Tribunal de Justiça do Estado de São Paulo, que homologou a transferência de 99% das ações para o Brasil Crédito Gestão, Fundo de Investimentos em Direitos Creditórios Credor da Avibraz. 7 horas mais 16 minutos. Defesa de Bolsonaro apresenta recurso contra a suspensão.
2: A defesa do ex-presidente Jair Bolsonaro apresentou um recurso ao Supremo Tribunal Federal nesta sexta-feira contra a suspensão por 30 dias das visitas a ele na prisão domiciliar. A medida foi determinada na semana passada pelo ministro do STF, Alexandre de Moraes, depois que o senador Flávio Bolsonaro, do PL do Rio de Janeiro, publicou nas redes sociais uma carta escrita pelo pai. Para Moraes, a divulgação violou a proibição de uso da internet, inclusive por meio de terceiros, dada ao ex-presidente. Na mesma decisão, o ministro proibiu Bolsonaro de receber visitas com finalidade político-eleitoral até o fim do pleito de outubro. Ele também não poderá divulgar manifestos com esse conteúdo por qualquer meio de comunicação, mesmo com a ajuda de terceiros. No recurso enviado ao Supremo, a defesa argumenta que a decisão impõe uma restrição que não está prevista na sentença, na lei ou na Constituição Federal. Segundo os advogados, a medida amplia de forma desproporcional os limites da execução penal e transforma a pena em um instrumento de censura ideológica, o que seria incompatível com as liberdades públicas garantidas pela Constituição. Bolsonaro foi condenado no ano passado a 27 anos e 3 meses de prisão pela trama golpista. Ele passou para o regime domiciliar depois de ser operado e atualmente se recupera de uma pneumonia bacteriana. Com informações da Agência Brasil, da Rádio Nacional em Brasília, Pedro Lacerda.
1: Agora sim vamos com a notícia das novas tarifas dos Estados Unidos que devem afetar quase 30% das exportações do Brasil.
0: O novo tarifaço dos Estados Unidos vai afetar 23% das exportações brasileiras. A estimativa é do Ministério do Desenvolvimento, Indústria, Comércio e Serviços. Os dados também apontam que 71% dessas mercadorias serão afetadas duplamente.

0: já que estarão no escopo de outra taxação norte-americana anunciada na semana passada de 25%. Os Estados Unidos anunciaram nesta quinta-feira uma nova taxa a 60 economias globais. Para o Brasil, a tarifa imposta será de 12,5%. A justificativa oficial é que esses países não conseguiram proibir a exportação de bens produzidos com uso do trabalho forçado. Segundo o Ministério, 52,7% das exportações brasileiras não serão afetadas pelas sobretaxas anunciadas pelos Estados Unidos, estando sujeitas apenas às tarifas ordinárias aplicadas pelo governo norte-americano. Nesta categoria estão café, carnes, ferro fundido, aeronaves, suco de laranja, frutas, vários produtos químicos e a maior parte de exportações de celulose. Para a Confederação Nacional das Indústrias, a CNI, o impacto dessa nova taxa imposta será de 29% das exportações brasileiras para os Estados Unidos, afetando 3.900 produtos. A Confederação também alerta que 80% dessa lista de exportações sofrerão com a soma das tarifas adicionais anunciadas de 25% e 12,5%. O setor de madeiras, por exemplo, terá 83% dos produtos com tarifas somadas em 37,5%. Para produtos químicos, esse percentual vai alcançar 51% das exportações e para minerais não metálicos, a taxação vai incidir sobre 56% dos produtos vendidos aos Estados Unidos. A CNI afirma que o momento é de intensificar as negociações entre os dois países para reduzir os impactos das medidas na indústria brasileira. Após o anúncio das novas tarifas, o governo brasileiro rechaçou a decisão e anunciou que o país vai acionar os instrumentos previstos na Lei da Reciprocidade, além de levar o tema para a Organização Mundial do Comércio. Da Rádio Nacional em Brasília, Gésio Passos.
1: 7h20. O departamento. Vamos agora com as informações de Goiás. A possibilidade de epidemias e outras emergências sanitárias representa a principal ameaça às contas da Prefeitura de Goiânia em 2027. O anexo a de riscos fiscais da Lei de Diretrizes Orçamentárias da LDO, sancionada e publicada no Diário Oficial do município nesta sexta-feira, estima que despesas extraordinárias com saúde poderão alcançar 250 milhões no próximo exercício. O valor correspondente à maior parcela dos riscos fiscais projetados pela administração municipal. O montante faz parte da estimativa total de 287 milhões em passivos que podem afetar o equilíbrio das contas públicas em 2027. Além das despesas com saúde, o levantamento considera ações judiciais, processos trabalhistas em fase de reconhecimento e possíveis restituições tributárias. Segundo o documento, a previsão de 250 milhões está relacionada à necessidade de atendimento de despesas excepcionais na área de saúde, como epidemias e outros gastos não recorrentes que exijam respostas imediatas da administração pública. A estimativa não significa que o município realizará esse gasto, mas representa um risco potencial que deve ser considerado no planejamento orçamentário. Para enfrentar um eventual aumento de despesas, a LDO prevê a abertura de créditos adicionais suplementares, remanejamento de dotações orçamentárias e, se necessário, o contingenciamento de parte do orçamento municipal. Além da possibilidade de epidemias, a prefeitura estima 18,4 milhões em riscos decorrentes de demandas judiciais contra o município e 16,9 milhões referentes a processos trabalhistas e outras dívidas em fase de reconhecimento administrativo. O levantamento ainda reserva 2 milhões para eventuais restituições tributárias pagas a contribuintes. 7h23. O jornalista Delson Carlos Barros foi encontrado morto na noite desta sexta-feira em um apartamento no edifício Dom Lorenzo, no setor

0: Bueno, em Goiânia. As circunstâncias da ocorrência ainda são investigadas pela polícia. Segundo informações preliminares, o imóvel pertence a uma mulher que alugava o apartamento para o jornalista. Ainda de acordo com relatos iniciais, os dois estariam juntos consumindo bebidas alcoólicas antes da ocorrência. Após o fato, a proprietária permaneceu trancada no apartamento. Equipes da Polícia Militar e do Corpo de Bombeiros foram mobilizadas e iniciaram a negociação, já que a mulher estaria ameaçando se jogar do prédio. Até a publicação da reportagem, ainda não havia deixado o imóvel. A identidade da mulher não foi divulgada oficialmente. Após o encerramento da negociação, ela deverá ser encaminhada à central de flagrante para prestar esclarecimento. A polícia ainda não confirmou a dinâmica dos fatos, nem informou qual teria sido a participação da mulher na ocorrência. 7 horas 24 minutos.
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0: Destacando agora as coisas de Itumbiara. Aconteceu ontem mais uma edição, mais uma etapa da primeira edição do Cantaraporã. A próxima agora será a grande final marcada para o dia 31, quando será conhecidos os três melhores colocados no Teatro João Guimarães Rosa. O primeiro colocado vai levar R$ 3.000, o segundo R$ 2.000 e o terceiro R$ 800. A premiação será realizada com recursos do PNAB, Política Nacional Aldir Blanc. Nesse momento está sendo realizada mais uma edição do Terço dos Homens, na Avenida Modesto de Carvalho, lá na Borracharia do Paulista, em frente ao Ciretran. Acontece hoje, às 16h30, projeto Mulheres Negras em Destaques. É uma realização do Conselho Municipal de Promoção da Igualdade Racial, que está convidando a todos para participarem dessa celebração Cultura e Resistência. Feira das Mulheres Negras Empreendedoras, apresentações dos Ternos de Congo, show musical, palestra com chá com as pretas, premiação e homenagem às mulheres negras que fizeram e fazem parte da história de Itumbiara. Amanhã vai acontecer a feijoada da AME, R$ 35,00. O ingresso, então, não deixe de participar e contribuir com as ações da assistência ao menor de Itumbiara. No próximo dia 30 vai acontecer um luau católico do Momento Jovem, numa quinta-feira, às 19h30, na porta da Igreja Paróquia Santo Antônio. Música, realização de terço, das luzes, oração, amizade. É conveniente você levar a sua almofada. Primeiro Arraiá da OAB vai acontecer no dia 1º, na sede da OAB. Vai ter show com Tony, vendas de comida típicas, festa junina, clima junino, vai ter muita alegria. Então você não pode deixar de participar. No próximo dia 2, vai acontecer na Casa Espírita Jerônimo Mendonça, Café com Jesus. Oportunidade para você participar também, juntamente com toda a sua família. É um evento destinado a todas as pessoas, independente de religião, tá? Vai ter atendimento fraterno, palestra edificante, passe espiritual, café da manhã para todos. Após as atividades, será servido um delicioso café da manhã para todos os participantes que se encontrarem na casa. Vai acontecer na Avenida 12 de Outubro, número 97, bairro Nossa Senhora da Saúde. E se você quiser também contribuir com doações para esse café da manhã, sinta-se à vontade, você pode mandar uma mensagem, né, que eu passo todas as informações aqui para você, tá bom? Olha, vai ter aí o segundo leilão Moçambique Rosa Branca. Vai acontecer no próximo dia 8, na Avenida Água Suja, lá na antiga Chácara do César. Vai ter apresentação dos ternos de congada, vai ter praça de alimentação e é proibido você levar cooler com bebida, tá bom? E no próximo dia 6 começa a grandiosa festa em louvor a Nossa Senhora das Graças, com encerramento no dia 16, às 14h30, com a tradicional procissão fluvial. E no dia 15 vai acontecer o Baile do Rubi, o maior evento da região aqui do sul de Goiás e do Triângulo Mineiro. É o Baile do Rubi, um tradicional evento realizado pela Ordem dos Advogados do Brasil, subseção Itumbiara. Vem aí, dia 23, a quarta cavalgada.

0: Cada Jaci General Expo 100 2026. Você gosta de uma cavalgada? Então prepare o animal, prepare a sela aí que vai começar este grande evento. E você está convidado a participar também. Tá bom? São 12:07:29.
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0: E o esporte tem vez e digo para você que começa hoje o Campeonato Goiano da Segunda Divisão. Serão 5 jogos que vai movimentar e vai buscar aí trazer, né, os 2 times que vão subir a divisão de elite do futebol goiano de 2027. E hoje acontece a avaliação técnica para atletas nascidos entre 2010 e 2006. Se você tem interesse, se você acha que tem potencial, chegou a grande oportunidade. Hoje, estádio Virgílio Antônio da Silva, na cidade de Centralina, é a peneirada do Itumbiara Esporte Clube, o Gigante do Vale. Então, bora lá, vamos, quem sabe você seja aprovado aí neste esporte, né? Que tá aí movimentando tanta gente, tá bom? Então, todo mundo convidado e a gente vai ficando por aqui. E convite para que a gente possa estar juntos na segunda-feira com mais uma edição do Jornal da Paranaíba.
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2: 7:56.
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2: 8 horas e 2 minutos.

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0: Vai começar o programa que está mexendo com toda a cidade e região. Show da Manhã. Utilidade Pública, Rádio Serviço, Informações. É a força do rádio chegando até você. Bom dia.
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1: Opa! Bom dia! Bom dia, bom dia, bom dia. Bom dia pra você, bom dia pra você também. Bom dia, meu amigo, bom dia, minha amiga, ligados aqui na Rádio Paranaíba. Estamos chegando a partir de agora aqui no Show da Manhã deste sábado maravilhoso. Sabadabadu, moleque! Hoje é dia 25 de julho, ano 2026. É o último sábado do mês de julho. Bom dia, bom dia! Com muita alegria para você a partir de agora aqui no Show da Manhã. Estaremos juntinhos até às 11 horas da manhã, levando para você o melhor da música, da informação, da comunicação e a sua participação através do 3431-8888. É o nosso comunicativo para você aqui no Show da Manhã. Essa é a sua manhã maravilhosa, gostosa! Solzinho bom, né? Deu uma chuvinha. É, não foi essa chuva toda aí, não. É, não, não foi desse jeito aí, não. Mas foi, deu um chuvisqueirinho à noite, né? É, deu sim, caiu uma aguinha assim, tá bom? Bom dia, minha linda Itumbiara, bom dia, meu Goiás, alô, meu Brasil! Bom dia pra você no meu mundão de meu Deus, que na sua nova Paranaíba! É sábado! É pra nós aqui no Show da Manhã, pra você do outro lado com o rádio ligado. Obrigado você aí na fazenda, você na chácara, você no sítio. Bom dia pra você no rancho. Bom dia, com alegria pra você na rodagem, pra você que está aí, ó, na BR-153, na BR-452, pra você que está nas MGs, pra você que está nas GOs, bom dia! Pra você que está saindo de Itumbiara, tenha uma boa viagem. Pra você que está chegando a Itumbiara, seja bem-vindo, aqui é bom demais e esse é o Show da Manhã! É, a partir de agora pra você, em nome de Lojas Casa Nova, Óticas Vista, aqui da sua nova Paranaíba, bom dia! É com alegria, com amor, com carinho que estaremos juntos aqui na sua nova Paranaíba. Opa! Bom dia! Esse é o show! Esse é o Show da Manhã!
2: Lá no final.
1: 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Bom dia.

0: Obrigado, gente. Valeu, boa noite. Valeu. Tchau, tchau.
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2: 8 horas e 13 minutos.

É show da manhã, bom dia, 8 horas e 17 minutos aqui na Melhor pra você, com amor, com carinho, nesta manhã de sábado. 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Bom dia para você da Nova Paranaíba. É, sim, bora! Quem é que tá com a gente aí no 3431?

Buster! Ué! Esse é o Show da Manhã! Bom dia, bom dia! 8 horas e 19 agora, bom dia. Daqui a pouquinho a gente vai trazer um resumo das ocorrências das últimas 24 horas. Que isso, Niltinho? Você não dorme não, moço? 3h44 da manhã, o primeiro bom dia de hoje. Eita nós, hein? O melhor bom dia que tenho para lhe oferecer é: Deus te abençoe, não apenas hoje, mas todos os dias da sua vida. Bom dia! Rapaz, 3h44 da matina. Aí depois nós tivemos o João Batista, 6 horas e... Cadê o João Batista lá do Santa Inês? Participou às 6 horas e 7 minutos desta manhã, mandando um bom dia para cada um, que cada segundo do seu dia transforma em felicidade, né? E boa surpresa, que seja repleto de alegria, de que contagia e que fortaleça as bênçãos que renovam. Bom dia, feliz sábado! Aí do João Batista nós tivemos aqui, eu não sei quem é a pessoa, mas está aqui. 6h14, tá só o telefone, 4944, né? Joyce na Fazenda Águas da Prata também mandando um bom dia aqui às 6h47. Bom dia! Bom dia, bom dia, Joyce. Não vai dar pra ler essas letrinhas aí, são muito, muito longe. Viu? Bom dia, João Batista! João Batista Silva, bom dia, que a luz do Senhor ilumine cada passo que você der no dia de hoje. Deus abençoe você e toda a sua família, a nossa, né, meu bom? Beatriz Nascimento, às 7 horas 9 minutos, bom dia. Você pode reforçar o meu pedido para, por favor, quero agradecer os que me doaram. Deus abençoe todos vocês. E o que que doaram para ela? Aí, qualquer coisa, você me avisa. Bom dia, você pode estar assim. Bom, eu não sei o que doaram aqui, porque apagou, né? Vicente Paula, bom dia pra você, meu bom. Bom dia, bom dia. Quem mais tá com a gente? A Domingas da Vila Beatriz participou às 7h51. Que seu dia comece bem e termine melhor ainda. Bom dia, feliz sábado. Bom dia, bom dia. Aqui da Nova Paranaíba. A Genizina da 14 também tá ligada, tá mandando um bom dia pra gente aqui. Bom dia, minha amiga. Bom dia, Helena de Fátima, tá lá no bairro Paranaíba, bom dia, amiga. Sábado começando, Pai, entrego o nosso dia em tuas mãos, cuida da minha família e dos meus amigos, livrando-os de todo mal, amém, bom dia. Esse é o Show da Manhã, bom dia, bom dia. Meu amigo Francis, né? Dona Nenzinha lá no bar da diretoria, tá ligado com a gente, bom dia. E o Francis hoje vai bater uma viola, pode aquecer a voz aí, meu bom. Pode aquecer, pode afinar a viola, viu? É, o Francis hoje vai fazer uns modão pra nós aqui, tá bom? A partir das 10 horas da manhã, tá aqui no Show da Manhã deste sábado maravilhoso. E você aí, ó, que tem uma dupla ou canta solo, quiser participar, basta mandar o seu... para nós aqui na Rádio Paranaíba, para que a gente possa estar agendando aqui todos os sábados a partir das 10 horas da manhã. Queremos ter aqui a oportunidade de estar apresentando os nossos frutos da terra, como nós tivemos no final de semana, a Manu e a Rafaela, né, aqui no Show da Manhã. E aí vamos ter nesse sábado também, tá bom? São 8 horas e 23 agora. Bom dia.

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1: 8:27.
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0: 8 horas e 31 minutos aqui no Show da Manhã. Bom dia! 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O telefone é o 992-645-696 e o 3432-1777 aqui da sua Nova Paranaíba.
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0: Para o 3431-8888, quem está com a gente aí, 8 horas e 32 minutos aqui na sua manhã. Bom dia, paramos e com quem? Paramos aqui, nós falamos com a Beatriz, tá? Ah, paramos na Genise, lá da Rua 14. Bom dia para você, Genise. A Célia, bom, que isso, Célia, já? Uma pele logo cedo, mulher?
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3: Bota-me um bacon, um molhinho de pimenta e um limãozinho e um apinho.
0: Ave Maria.
3: Bom dia, meu amigo Jesmar Ricardo. Sabadão, né? Bora aí, ó. Hã? Tem que encher o bucho primeiro, pra depois começar a trabalhar. Oh. Rapaz, que ventania doida foi essa noite.
0: Cê viu?
3: Cê tá doido? Poeira subia, subia e descia. Ave Maria.
0: Você tá doido. Valeu.
3: Bom dia.
0: Obrigado, Célia. Célia Maria, lá do Alcides Rodrigues. Bom dia, viu? É, mas que poeira, hein, mano? Você tá doido, macho? Foi uma... Eu tava olhando. Alguém fez uma foto de Centralina à tarde ontem. Jesus amado, a cidade sumiu debaixo na poeira. Rapaz, aquela parte alta da cidade também, Norma Gibaldi, ali no Ladário Cardoso, né? O pessoal do Ladário Cardoso aí também, Ana Cardoso, né? Também passou um bocado lá no Santa Helena, né? Eita, nós! Bom dia, amigo! Por favor, passe uma música com Renan e Raí, Metade de Mim, para o meu esposo Chico e para vocês da Rádio Paranaíba. É a Rita Peixoto. A Marli da Vila Vitória tá mandando um bom dia para nós também. Bom dia, tá lá na Vila Vitória 2, bom dia para você. Oi, Claudete.

0: Claudete.
1: Bom dia, amigo da Rádio Paranaíba.
0: Bom ou não?
1: É a Claudete do Jardim América.
0: Como é que você tá, mulher?
1: De hoje. Gostaria, se possível, faça uma música aí pra mim. Escoltado pelo Vagalume. Ofereço para todos que gostarem da música e para vocês aí da rádio. Tchau, obrigada.
0: Tchau, obrigado. Valeu, Claudete. Escolta de Vagalumes aqui no Show da Manhã. Vamos lá. Quem mais está próximo aí da Claudete? A Dirce lá no Jucarantes. Bom dia, meu amigo. Bom dia, Gesmar Ricardo. Tudo jóia? Bom dia, amiga. Tudo jóia. Suene Aparecida, bom dia para você, minha amiga. Aqui só vento, ave Maria, ontem, né? Bom dia. Marlene lá do Planalto, bom dia.
2: Bom dia, Gesmar Ricardo. Não? Bom dia para você e todos os ouvintes da Paranaíba. Eu peço você que passa a música Conto de Cheirinho, Sombra do Laranjais. Ofereço meus conhecidos das fazendas, da chácara, do sítio, né? A Roseli, mas o João lá na chácara deles. Ofereço meus amigos aqui da cidade, que são muitos, né? E toda a minha família. Ofereço meus irmãos, minhas irmãs, tá? E que Deus abençoe o nosso sábado, né? Que nós ficamos abençoados por ele. Tchau, viu? Fica com Deus.
0: Tá bom, tá, dona Marlene. Um abraço para a senhora. Bom dia. Bom dia, Gesmar. Um bom sábado para todos nós. Amém. A Cláudia lá do bairro Maria Luísa. Tá ligada conosco. Bom dia, Abigail do bairro Afonso Pena. Bom dia, bom dia. Aqui na sua Nova Paranaíba, meu amigo Francis lá no bar da diretoria, que vai estar conosco a partir das 10 horas de hoje, né? Francis, diretoria, né? Às 10 horas cantando e encantando aqui no Show da Manhã. Dona Nenzinha tá lá ligada também. Bom dia pra senhora. Maria do bairro de Onara Rocha, bom dia. Feliz sábado pra todos nós. Bom dia, minha amiga. Feliz sábado pra todos nós também, né? Aqui do Show da Manhã, bom dia. A Eliene Maria, bom dia, tá lá no Buriti 2, tá ligada conosco e tá aqui na Nova Paranaíba mandando um bom dia pra nós aqui, né? Dona Maria da Horta também tá ligada conosco, bom dia. Aí uma Sônia, bom dia, amiga. Bom dia, vida feita de bênçãos diária, receba. E uma Sônia do Dionara Rocha. Valeu, amiga. Bom dia pra você. Dona Hilda, bom dia. Tive com a Dona Hilda essa semana, né, Dona Hilda? Deu um abraço bem apertado ela também, né? Minha patrocinadora lá na lanchonete do bebê lá do meu amigo Leandro, né? E a Dona Rosângela também ali. Bom dia pra todos vocês aí. Ah, fala, Dona Hilda.
3: Bom dia, Gesmar.
0: Bom dia.
3: Gesmar, hoje eu quero que ofereça todas as músicas do seu programa pro Lucas.
0: Hoje é aniversário do Lucas, né?
3: Aquela música do Nem Mando Mensagem de Aniversário. Está aniversariando hoje.
0: É, Lucas.
3: Parabéns. Meus parabéns de seus pais, Leandro, Rosângela. Das suas irmãs Luana e Lorena.
0: A Luana e a Lorena.
3: Muita felicidade lá pra ele, né?
0: Ei, Lucas!
3: Um abraço e tenha um bom dia, Gesmar.
0: Um abraço pra senhora. O Lucas é neto da Dona Hilda, né? Ei, Lucas! Cada história, né, Dona Hilda? Bom dia! Bom dia, Elaine Machado. Bom dia, que Deus nos conceda um sábado abençoado. Bom dia pra você também. A Mara lá no Nossa Senhora da Saúde. Que ela tá dizendo aí? Isso aqui foi de hoje, é? Puxa aí. Parece... Aí, ó. Gratidão. Vocês sabem aonde tem a planta chamada coité? Eu sei. Lá no sítio nosso, lá tem. Lá tem um pé de coité. O que você precisa com coité, mulher? Fala aí, lá no Nossa Senhora da Saúde. Tô indo pra lá hoje, viu? Bom dia, o André lá no Dom Bosco. Bom dia, Gesmar das Palmilhas, Roda Águas do São Francisco, Gine Gino, vai pra Maria do Carmo, Juquinha da Saúde, o Luciano do Frango Assado, o Heleno Morado Sonho, Domingão Berranteiro, Rony da Lanchonete, Dom Bosco, Zé de Brito, Chicão da 28, Mané da Pedra, o Gibimba, o Burro do Marulina, e que Deus abençoe sempre vocês. Bom dia. Valeu, meu bom. A Érica, bom dia, Érica. Que isso, mulher? Jesus, jogado.
4: Bom dia, Gesmar Ricardo. Nossa. Bom dia, com essa alegria.
0: Amém.
4: Ai, Senhor.

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1: Ah, mas é assim mesmo, né? Primeiro vem a terra, depois vem a chuva, né? Mas deu um chuvisqueirinho assim, bem, bem xererelzinho mesmo à noite, né? Mas olha aí, a Erika tá mostrando aqui, a área da casa dela tá só a folha, menino. Parecendo um pomar, né, Erika? Bom dia pra você. É, tem lá as suas peculiaridades, não é isso? Bom dia, bom dia! Ah, tá. Beleza, amiga. Ela quer a Mara, lá do Nossa Senhora da Saúde. Pois é, eu quero saber se você quer ele verde, se você quer ele seco, se quer as folhas, o que, que você precisa do pé do coité. Hã? Fala aí, mulher. A Helenita do Dionário, bom dia! E aí, ventou muito aí ou não, Helenita?
2: Bom dia, Jesus, Ricardo. Helenita da Dionária.
1: Firma ou não?
2: A casa da minha mãe tem um pé grandão na porta da casa dela. Tem toró de bolas. Acho que as bolas é bom, né, pra fazer remédio.
1: Sim.
2: Ela mora lá no Buriti 3.
1: Ó.
2: Aí, se alguém Mara. Quiser, no Buriti 3, na rua P1052. Lá tem, pode chegar lá pedir que ela dá.
1: Pé de coité. Aí, ó. Tá vendo? O Mara, lá no Nossa Senhora da Saúde... Anotou o endereço aí para você ir lá buscar. Se você não quiser que eu traga, pode ir lá nesse endereço e buscar o coité, tá? Que já tá pertinho de você. Você tá no Nossa Senhora da Saúde, Buriti 3, só atravessa BR por lá, mas atravessa pela passarela, viu? Bom dia! São 8 horas e 40 minutos aqui no Show da Manhã.
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0: 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E a hora certa.
1: 8:46.
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oi, oi, oi! Bom dia, bom dia! 8 horas e 49 minutos aqui no Show da Manhã pra você. Mama. E sabadão maravilhoso! 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Bom dia!

0: É o 34318888, o nosso comunicativo. Bom dia, quem tá com a gente na linha? Oi! Quem é? Bom dia, paramos aonde? Paramos na Helenita. Vamos ao bairro Afonso Pena, bom dia.
1: Bom dia, Gesmar Ricardo. Pô, aqui ventou tanto que tirou até a cisterna do lugar.
0: Credo.
1: Foi lá pro cantinho do lote.
0: Você tá doido.
1: Ventou essa noite.
0: Ave, mano.
1: Mas tá bom, vamos.
0: Tá bom, Peninha. Abraço pra você lá no setor Afonso Pena. Bom dia, bom dia. Aparecida Vieira do bairro Paranaíba também tá desejando um bom dia aqui pra gente. Bom dia. A Lúcia Helena, bom dia para você, que esse dia seja de paz, de alegria, de conquista, muitas bênçãos para você, que caminham ao seu lado, para todos que caminham ao seu lado, bom dia, Deus ilumine os seus passos, né, amiga? Bom dia ao seu também. A Suane, bom dia, aqui do Show da Manhã, 8h52.

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2: 9 horas e 2 minutos.

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0: 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Oi, 9:06. Bom dia! 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Bom dia! 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Bom dia! Bom dia! 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É o show da manhã, 3431-8888, tá pipocando, moleque! Bora! Paramos com quem? Paramos na Lúcia Helena. Bom dia, Lúcia Helena, meu amigo Reginaldo lá da Chácara Alves. Bom dia, meu fera.
1: Bom dia, meu amigo Cantonete.
0: E aí,
1: ô? Coisinha de Jesus.
0: Fala, coisa. Que é isso?
1: Deixa eu falar.
0: Credo aí.
1: Apertando esses botões aí, com a sua música aí. Bota aí de Alexandre. Acorda pra sonhar.
0: Acorda pra sonhar.
1: Casa estressa. A música é boa demais. O velho aqui na chácara tá apaixonado hoje.
0: Aí, ó. Então hoje tem, né? Hoje você gasta seus 10 reais, não é isso? Ah, Lúcia, bom dia. Ah, como é que é aí? Fala, Mara. Bom dia, eu preciso muito, tá? Então, beleza, Mara. Pegar o contato da minha amiga aqui, vou passar pra você aí, tá bom? A Marilda lá no Jardim Leonora, bom dia, Marilda.
2: Bom dia, Josmar.
0: Bom ou não?
2: Josmar, quero ouvir uma música do Wanda, qualquer uma delas. Foi isso para todos os amigos que estiver ouvindo o programa. Para vocês também. Tchau, obrigado,
0: Wanda. Aí, ó. Bom, o pessoal tem bom gosto, gosto musical, né, Joaquim? Bom dia para você, meu bom.
3: Bom dia, com alegria, meu grande amigo Josmar.
0: Viu ou não?
3: Aqui é o Joaquim do Motáxi.
0: Opa!
3: Sabadão muito abençoado para você, meu grande
0: amém,
3: amigo.
0: Amém, meu fera.
3: E todos os ouvintes que estão ligados aí na rádio, na Paranaíba, minha mãe Dina no Santo Inês.
0: Dona Dina!
3: Meu irmão Sebastião no Cidade Jardim. E todos os ouvintes aí, um sabadão abençoado a todos. Tamo junto, meu amigo.
0: Tamo junto, meu bom. Tamo junto. Adeu, Rubens.
4: Bom dia, meu amigo.
0: Como é que você tá, meu bom?
4: Aqui é o Rubens. Eu queria ver se, como você passar uma música pra mim com o Leonardo José Rico, pra sempre.
0: Pra sempre. Ok? Tá bom, meu bom. Pra sempre. Milionário José Rico aqui no show da manhã. São 9:10. 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
4: 9:33.
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0: E o show da manhã, bom dia, bom dia. Oi, 9:41 aqui na sua Nova Paranaíba, bom dia. 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Bem, bom dia! Esse é o show da manhã, show da manhã, show da alegria para você, quem tá com a gente aí no 3431-8888. Bom dia, nós paramos lá no Rubens, do Nossa Senhora da Saúde. Ah, Josete lá do Alcides, bom dia, amiga.
1: Bom dia, Gismar.
0: Bom ou não?
1: Gostaria de ouvir a música com Guilherme Santiago, meia-noite e meia. Eu quero oferecer para todos que estão ouvindo o seu programa, Eu sou ouvinte, Josete de Alcides Rodrigues, que tenha um bom final de semana, abençoado por Deus. Um abraço.
0: Amém, um abraço para você também, amiga. Valeu. Aqui do Show da Manhã, da sua Nova Paranaíba. Quem mais está por aí? Bacana. Vamos lá então, digrim, Josete Ayone do Nova Veneza, bom dia, amiga.
2: Bom dia, Gismar.
0: Vamos lá.
2: Você hoje tá achando umas músicas bonitas, né?
0: É.
2: Não? Bom dia a todos os ouvintes da Nova Rádio, Nova Itumbiara. Deus abençoe a todos, né? Seja um bom sábado pra todos, Deus, né?
0: Isso.
2: Tô ouvindo aqui seu programa aqui, mas tá bom. Bom dia.
0: Bom dia.
2: Aí, Ana aqui do Bar Nova Veneza. Tá. Passa bom. A música pra mim aí. Passa aquela música no Lobaia aí pra nós aí.
0: Lobaia?
2: Não sei nem quem canta ela. Sabe, esqueci.
0: Vou achar aqui.
2: Então tá bom. Um abraço a todos. Que tenham um bom dia. Bom
0: Valeu,
2: sábado
0: Ione.
2: A todos.
0: Ione Helena lá no Nova.
2: Com Deus.
0: Lá
2: tá
0: no Nova.
2: Bonito. Seu programa hoje tá maravilhoso.
0: Obrigado, amiga. É, um dia a gente tem que... Sábado tem que...
2: Bonito aí.
0: Tá bom, sábado tem que ser diferente, né? Você tem que fazer alguma coisa diferente, né? Ainda mais depois de uma poeira daquela de ontem. Você tá doido? Fala, coisinha.

0: Oh, chakra em funeta. Oh, vou te falar, cantonete.
1: Fala.
2: Quando essas músicas lentas assim, que sai assim, que o radiador sai do microfone aí, é porque tá dançando lento com o Lázaro, né?
1: Hoje estou colado.
2: Entendeu? Isso aí que é profissão, meu.
1: Isso que é amor, menino. Isso que é amor, né? Luciano lá no Jucarante está mandando bom dia pra gente. Bom dia pra você, meu amigo. Bom dia, obrigado pela sintonia aqui da Nova Paranaíba. O Zé Marco também tá curtindo a programação. Bom dia. Olha como tá Ribeirão Preto. Cê, menino, velho. Só água, hein? Só água. Rapaz, não vai dar não, que não há. Aí. Isso, isso. Volta lá. Ah. Isso, isso. Ah. Esse é o show da manhã. Bom dia pra você na Nova Paranaíba. O que nós vamos aqui? Isso. Aí, volta aí. Né, Zé Marco? Bom dia pra você. O André lá no Dom Bosco tá mandando um bom dia pra gente. Já já eu passo pra você. As águas do São Francisco tá vindo na sequência, viu, meu bom? Domingão Berranteiro, bom dia pra você, meu irmão, aqui do Show da Manhã. Bom dia, Jomara.
3: Bom dia, Jéssica Ricardo.
1: Vamos não.
3: Tô amando seu programa, tá muito contagioso, tá muito bom. Tem que ser assim, música diferente, música antiga, muito boa, essa da bomba, então eu amo.
1: É.
3: Se der, passa do Demis Russo, da casa antiga, bem Demis bonita.
1: Russo?
3: Eu amo.
1: Tá bom, minha amiga, obrigado, viu? Aqui do Show da Manhã, a Diomara. Diomara tá falando qual setor? Depois você vê aí, tá bom? Águas do São Francisco aqui no Show da Manhã pra você, da Nova Paranaíba. Bom dia, bom dia. Você pediu com quem? Com Gini Geno? Eu tenho ela com César e Paulinho. É isso, César e Paulinho. Traz aí então no Show da Manhã da Nova Paranaíba. Bom dia.

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2: 10 horas e 3 minutos.

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0: show da manhã, 10h09. Bom dia. 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Bom dia. 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Faça aí o seu pedido e a entreguinha chega na hora. 10h10, daqui a pouquinho meu amigo Francis, diretoria, vai estar mandando uma viola ao vivo ali, tá afinando, tá organizando ali. Daqui a pouquinho a gente vai bater um modão aqui na sua Nova Paranaíba pra você nesta manhã. Quem tá com a gente lá no 3431-8888? Bom dia. Paramos aonde? Paramos na Diomara, Domingão Berranteiro. Bom dia.
1: Mas bom dia. Você sabia que o Reinaldo é mágico?

0: Ele é mágico, ele esconde a varinha, sabe? Ele esconde a vara, rapaz. Ele esconde a cobra. Ele faz a cobra sumir, esse cara.
1: Reginaldo?
0: E o programa é bom, é todo dia, não é só hoje, não. É todo dia, irmão. Esse programa é 10.
1: Valeu, Domingão. Um abraço pra você, a dona Sueli também aí no... ouvindo a gente aqui, valeu meu bom. A Sandra, bom dia.
2: Bom dia, Jasmar Ricardo, aqui é a Sandra do Buriti 3, ligadinha aí na Paranaíba. Escutei minha tia falando aí, quero mandar um abraço pra ela também, minha tia Diomara. Lá na rua 6, ligadinha lá também na Paranaíba. Minha família toda, minha mãe também lá no Guri Rodrigues. Ligadinha. Meu pai, tá trabalhando na casinha dele também, na Vila Vitória, deve estar ligadinho também na Paranaíba. Família toda.
1: Ô, Sandra. Tá bom, minha amiga. Família Rocha, Sandra Rocha, bom dia pra você, viu? Maria Barbosa, bom dia.
3: Bom dia, Gilmar Ricardo. Aqui é Maria Barbosa, do bairro Paranaíba. Gilmar Ricardo, passa essa música aí pra mim, meu filho. Hoje, quando eu acordei, tomar café da manhã sozinho. Pra mim, ofereço pra minha amiga Cidito Dionara Rocha, minha amiga do bairro Paranaíba. E minha amiga Maria do Dionara Rocha, pra todos os ouvintes que gostam da música. Se der pra você rodar, meu filho, roda pra mim, tá? E um abraço pra todos os ouvintes da rádio.
1: Valeu, João Batista, bom dia.
4: Oi, irmão Ricardo, bom dia.
1: Bom ou não?
4: Que Deus te abençoe e te proteja.
1: Amém,
4: seu
1: pera.
4: Sabadão.
1: Nosso.
4: Gostaria de ouvir uma música para lembrar do nosso tempo. É, com Nelson Ned, daria tudo para você voltar.
1: Daria tudo para você voltar.
4: Uma música antiga.
1: Sim.
4: Ela é cantada em castelhano.
1: Olá.
4: Olá, meu irmão, um abraço.
1: Valeu, João Batista, meu bom. Um abraço pra você também. Obrigado, Luciana Santos, lá no setor Santos Dumont. Bom dia pra você, minha amiga. Bom dia. Bom dia, Maria Tardino. Bom dia.
5: Bom dia, Gilmar.
1: Bom dia.
5: Você
1: é
5: o
1: Gilmar,
5: tô na rádio.
1: É eu.
5: Deixa eu te falar. Aquela música pra mim, chamar assim dói.
1: Chamar assim dói.
5: Se der pra rodar, roda ela pra mim hoje. Estou aqui escutando no rádio, ouvindo. Todo dia eu ouço essa rádio, eu amo ela.
1: Que bom.
5: Eu gosto dela.
1: Que bom.
5: Aí você fica com Deus também.
1: Um abraço pra senhora, com Deus também. Obrigado, viu?
5: Bom sábado, bom serviço pra vocês.
1: Obrigado.
5: Eu agradeço pra quem. Pra vocês aí na rádio, mas pra quem gosta da música, tá?
1: Obrigado.
5: Deus te abençoe. Fica com Deus.
1: Bom dia, João Batista. Bom dia, meu amigo. Agora o novo endereço, rua 22, esquina com a 27, no bairro Paranaíba. Tá lá no Santo Inês, mas não, João Batista. Bom dia pra você, um abraço aí no bairro Paranaíba, pra todos aí do bairro Paranaíba, né? Bom dia pra essa galera. Gente, eu tô precisando falar em bairro Paranaíba. O meu amigo Zé Divino tá precisando de um andador, né, Zé Divino? Alguém tem um andador pra emprestar? Ele sofreu uma queda de uma escada, trabalha na construção civil e tá precisando de um andador. Se alguém tiver um andador pra emprestar pra nós aí, agradecemos demais, né não, Zé Divino? Bom dia, Marlene, bom dia aqui da Nova Paranaíba. Sempre na melhor sintonia, quem é agora? Vamos, traz aí a sombra do arvoredo aí com Teixeirinha. Eu não lembro quem foi que pediu, mas alguém pediu aí. E na sequência tem Neinando, mensagem de aniversário pro Lucas, que tá fazendo aniversário hoje, que é o neto da dona Hilda, filho do Leandro, da dona Rosângela, lá do bairro Nossa Senhora da Saúde, lá na lanchonete Baby, né? Abraço pra você, obrigado, viu, Lucas? Parabéns aí. Na sequência, Neinando, mensagem de aniversário aqui no Show da...

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0: 10:22.
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0: show da manhã, bom dia! 10 horas e 26 minutos, estamos de volta aqui na sua Nova Paranaíba. E agora vamos trazer com meu amigo Francis, diretoria em nome de lojas Casa Nova Óticas Vista, aqui na Nova Paranaíba. O rapaz já tá por aqui, já tá tudo organizado, já fio a viola e a gente vai bater aqui o modão agora na Nova Paranaíba, né não, meu amigo Francis? Bom dia, meu fera!
1: Ah, pode parecer uma coisa simples, mas eu tô muito feliz.
0: Fala bom dia novamente, que não saiu o seu bom dia aqui.
1: Bom dia.
0: Bom dia.
1: Bom dia, fala comigo, bebê.
0: E aí, bebê, firma ou não?
1: Firme demais. Parece uma coisa simples, mas é um sonho realizado. Eu já toquei em algumas rádios cadjuantes aqui, mas tocar na protagonista, que é a Nova Paranaíba, é muito bom.
0: É?
1: Sempre gostei de trabalhar com coisas premium. E eu, hoje é uma realização do sonho, tá? Na topzera da cidade.
0: Que massa, cara.
1: Vamos mandar uns modão aqui. Espero que gostem. Vai pra todo mundo da cidade e vai pra todos. Tá? A gente. É. E é. Sempre fui fã do Radivar Miranda Machado. Meu avô Mané Baiano falou pra minha avó, que eu não conhecia ele, mas ele falou pra minha avó que depois do Modesto ele foi o melhor prefeito da cidade. Certo? E eu. Sempre que tem eleições, eu sempre gosto de ver as crônicas e os comentários deles das eleições. E pra mim foi o saudoso senhor Radivar Miranda Machado. Por gostar muito
0: dele, ele é diferenciado,
1: sou eleitor do neto dele também.
0: Uhum.
1: E é isso. Vamos mandar umas modas.
0: O que você tirou pra nós aí? O que você vai fazer a primeira de?
1: Ué, eu vou mandar um Zé Ramalho. Eu sei que o povo gosta de rodão, mas vai ter modão também, mas vou mandar um Zé Ramalho. Depois vai ter umas internacionalzinhas, vai ter a música a música da comemoração da Inglaterra, torcida muito pra Inglaterra depois que o Brasil perdeu, mas não deu, mas a Espanha venceu a Argentina, já tá bom.
0: Vamos junto, né?
1: Vambora
0: lá. Vai lá, arrasta aí, meu bom.
1: Fala comigo, bebê.

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1: Yeah.
0: Fala comigo, bebê!
1: Fala comigo, bebê!
0: Não, não, fala comigo, não. Bora, bebê!
1: Bora, bebê! E aí, meu bom?
0: Oi, falar, meu. Vamos mandar uns abraços, tem muita gente escutando aí.
1: Pode mandar,
0: vai,
1: mano.
0: Vai mandar um abraço aí pra, primeiramente, é pra toda a turma lá do Bar do Faria, todos os amigos que tomam cerveja lá. E os que, quando eles fecham, eles vão pro bar lá, eu acho bom demais. O Faria fecha até a sexta-feira, eu acho bom. E aí é o seguinte, mandar um abraço lá pra Alta Elétrica do Teté, o Flavinho, o Richard. Um abraço pro meu amigo Sandro, um abraço pro Luizão Baterias. Ao longo do que horror do programa, meu amigo Arruda, Tenente Arruda, é o meu eu sou protegido dele.
1: É o seu segurança?
0: Não é segurança, não. Mas graças a Deus todo dia tá lá. Amém. Obrigado, Arruda, pela amizade. E é isso, vamos mandar agora. Agora é o seguinte, você falou assim, o povo gosta de modão, vamos mandar um modão. Vai um abraço pro Luciano do Luciano Frangaçado lá, ele gosta muito de melhorar Zé Rico, só que eu não vou ser ousado em mexer com fazer Zé Rico. Eu vou de Mato Grosso, de Matias.
1: Você ainda manda um Frank Levine ainda?
0: Rapaz, o Frank Levine eu parei de tocar ele, mas você tinha que ter falado, rapaz, que ele ia mexer com isso. Mas, vamos mandar o Mato Grosso Matias, daquelas antigas.
1: Bora! Vai lá.
0: Eu vou mandar uma do dia que eu nasci. Do ano que eu nasci, 1985. Fui fabricar que eu vim ao mundo. De igual para igual.
1: Quem será? Sabe a gente pode ser feliz.
0: Hã? É música de Chifre demais.
1: É muito. É muita bagaça, viu?
0: Só dar uma afinada aqui no bichinho aqui.
1: Pode cutucar aí.
0: Aí, vamos lá. Senhoras e senhores.

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1: Essa aí vai lá pra minha mãe na Itália.
2: Tá ouvindo?
1: Tá ouvindo, ah, em Milão.
2: Tá em Milão, na Itália?
1: E minha irmã tá em Turim.
2: Em Turim, tá ouvindo.
1: Bikeline, a loja da minha, as duas lojas da minha irmã, Bikeline, e outra. E vai também pra minha outra mãe. Eu tenho duas mães. Eu sou
2: Você é um cara abençoado.
1: Eu não sou. Eu acho que não existe sorte, existe bênção, né?
2: Uhum.
1: Eu sou abençoado. Eu tenho uma mãe que chama Aparecida e outra que chama Maria. Então.
2: E a dona Nezinha?
1: É por isso que eu tô vivo até hoje.
2: E a avó?
1: A Maria Vieira de Almeida é a dona Nezinha, né? E
2: dona
1: minha mãe
2: Nezinha.
1: É a Aparecida Eliana.
2: Aí
1: é duas mães, é uma de lá e outra de cá.
2: Ai, Joreia.
1: Essa aqui vai pra ela, tá lá, tá longe. Te amo, mãe. Te amo, vó. Desculpa os percalços, as alterações, assim, a gente sou um pouco nervoso, sei lá, explosivo demais.
2: É nóis.
1: Mas só quero bem.
2: Só quero bem de alguém.
1: Bom demais. Vai lá, um abraço lá pro povo do nosso bar ali, perto da Rodovia Nova, o bar do Gordinho lá também, do menino lá, que o Guilherme vai direto também lá, do lado.
2: Gaspar?
1: O Gaspar, isso.
2: Lá no Gaspar e na, como é que chama lá?
1: A Esther.
2: Isso.
1: Vai, um abraço pra eles lá.
2: Toda a galera.
1: Uma hamburgueria muito boa, uma comida muito legal. E é isso. Agora é o seguinte, eu sei que é Bob Modão, mas agora eu vou mandar um. Agora nós vamos pro universitário.
2: Então vai, manda aí. Rasta.
1: Vou tomar uma aguinha aqui.
2: Ó, arrastar aí. Enquanto você toma água aí e organiza, eu vou falando aqui. 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Beleza, beleza, Chico? Hã? Bora lá?
1: Bora lá.
2: Então rasta. Vai.
1: Eu tava tocando essas músicas esse dia num lugar aí, e eu toco essa música sempre. E eu ofereço ela todas as minhas vezes. Aí o cara falou assim: essa música aí é as evidências do sertanejo universitário. Eu falei: realmente é mesmo. Vamos lá, assim, ó.
2: Vai.
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0: bora,
1: tá, galera. Ó, o pessoal tá mandando um alô aqui pra você aqui. A Mara do Nossa Senhora da Saúde, qual o endereço da moça que pediu o liquidificador? Ah, tá, beleza, Mara. Vou passar pra você, viu? O André, pensei que era o Juliano César, o cara é brabo, hein? Só faltou o Domingão Berranteiro com o berrante aí, ó. O André aí, ó. Meu, o Reginaldo, fala, Reginaldo.
2: Fala, meu filho. E esse caboclo cantando aí, me deu uma saudade do buraco fundo, rapaz.
0: Tá na Interumã.
1: Aí, ó. Zé Mário mandando um alô também aqui. Bom dia pra vocês, obrigado. Aqui na Nova Paranaíba. E aí, o que você preparou mais aí, meu bom?
0: Eu vou tocar uma música que embalou a fabricação da minha filha. O primeiro amor da minha filha.
1: Não vai.
0: Ela chama Wonderwall, do Oasis. E ela é a primeira que fez eu tocar violão, aprendi a tocar violão por causa dela. E ela foi tema de comemoração da Inglaterra. Porque depois que o Brasil perdeu, eu comecei a trazer pra Inglaterra e achei muito bom o jeito que eles cantavam a música. Chama Wonderwall, do Oasis, e a gente... Eles já dissiparam a banda, mas eu ainda amo muito. Teve uma época que

0: Uou, essa música, fala, e aí, como é que foi? Ficou aí boa, Leonardo?
1: Beleza, mano.
0: Ô, deixa eu falar, essa música aqui vai especialmente pra um cara que se tornou um melhor amigo. E eu agradeço a Deus todo dia conhecer ele. Chama Tyron, filho. Ele é dono da ginásio, academia, onde eu treino. E ele é um cara muito boa. É um dos melhores profissionais de treino da cidade. Ele, a irmã dele e o cunhado dele, que é a mãe da irmã dele. Todos têm CREF, realmente, e estudaram presencialmente, não foram EAD.
1: Uhum.
0: E eles dão aula a R$ 79,90 lá e não cobra o personal. Ele dá personal por R$ 79,90
1: uhum.
0: E a coisa não tem matrícula, não tem taxa de matrícula, não tem anuidade, não tem frescuragem. É uma das melhores academias, a melhor academia da cidade. Ginásio, ali onde era o antigo Marcos e Marcos. Naquela praça rotatória ali. É, todo mundo sabe onde é.
1: Não vai.
0: Ah. Você quer fazer treinamento lá? Não, vou pagar uma mensalidade pra você lá.
1: Pode mandar.
0: Não, você quer pagar?
1: Não.
0: Ô, qual que vai agora?
1: Pode mandar aí, ó, seu repertório aí, manda uma boa aí.
0: Será que tem alguém que tá escutando e gosta de Amado Batista?
1: Oxe, demais da conta, hein? O mais amado do Brasil. Hã?
0: Só que eu vou fazer na voz da Simone.
1: Ó. Oh.
0: Ou da Simária.
1: Vamos
0: lá.
1: Não vai.
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0: Fala comigo, bebê.
1: Ei, bebê, essa é a Folha Seca, é uma das músicas mais pedidas aqui na programação da Rádio Paranaíba.
0: Bom, bom demais.
1: Pede muito a Folha Seca do Amado
0: Rapaz,
1: Batista.
0: Rapaz, deixa eu contar. Sabe o que eu tô sentindo aqui? Eu tô me sentindo na CNN, na BBC, não, na Globo. Rapaz, é bom demais. Trabalhar com as melhores é bom. Eu gosto demais da Paranaíba.
1: Bom.
0: Sempre, tipo assim, eu gosto que eu sou, sempre meu bar, o bar o armazém, a venda era um armazém Bahia. Ele tá aberto desde 76. Então é muito rústico, mas tem muita excelência. Minha avó tá lá.
1: Uhum.
0: Minha avó. É um bar mais de homem, né?
1: Mas a galera, né?
0: Mas é de homem, é. Porque uhum. Todo mundo que vai lá, minha avó pensa que é minha, ficando ciumeiro danado. Tô brincando. Mas é o seguinte, é um bar muito, muito respeitoso.
1: Qual é o endereço lá, Franz?
0: É rua 10, esquina com a 12.
1: 10 com a 12?
0: É pra baixo do bar de Faria. Como é que chama? Tem o Gilmar, tem o triângulozinho lá, que eu lembro melhor na cidade. E tem o... E pra baixo é logo o bar diretor. É cheio de árvores lá, bem arborizado.
1: Bem arborizado, bem gostoso.
0: Até você deu umas ideias lá, nós vamos fazer um layout novo do bar lá.
1: Vamos lá.
0: E de frente, e lá tem comida também.
1: É?
0: Tem. Jantinha do Gerê.
1: Oh.
0: A melhor jantinha da cidade. É o marido da Precida, do Espaço Festas.
1: Uhum.
0: Muito boa, uma comida muito
1: gostosa.
0: Com excelência, né? Nada.
1: Manda outra aí, meu bom.
0: Bora.
1: Manda aí, rasta aí, pode rastar aí. São 10 horas. Deixa eu trazer um intervalo aqui e a gente volta já enquanto se organiza aí, tá ok?
0: Tá bom.
2: 10 horas e 47 minutos.
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0: Esse é o show da manhã para você, 10 horas e 51 minutos, aqui na Nova Paranaíba. 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E aí, meu bom?
1: Fala comigo.
0: Bora Fala beber. Comigo, meu.
1: Bora beber. Hã?
0: Bora beber? Bora beber. Hoje pode. Hã? Hoje pode.
1: Todos os dias.
0: É todo bom, dia, pode,
1: hoje
0: né?
1: Hoje é sexta pra mim. Bom, deixa eu falar.
0: Fala.
1: Mandar um abraço, mandar um I love, te amo pra minha filha, Maria Clara.
0: Hã?
1: E pro um filho também que eu tenho, que é o marido dela, Narcle. E é a coisa mais... É meu sangue real, meu santo grau. Eu gosto muito. É tipo assim, às vezes a gente. Eu sei que ela tá correndo atrás de dinheiro, graças a Deus tá próspera. Mas pai te ama muito, filha. Pai, se for hoje do mundo embora, vai feliz por ter feito parte da sua geração.
0: Vamos.
1: Obrigado. Vamos embora lá. É, vou cantar uma música agora.
0: Olha então. Aí, ó. Você queria ela aí, ó.
1: Ah! para, Jesus. Barreiro, não é de cerveja, não. Ô, deixa eu falar.
0: Fala.
1: Como é que chama? Eu tava lá em Caldas Novas, eu tava fazendo uma apresentaçãozinha na Santa Esquina, na Bendita Esquina. Acho que era na Bendita Esquina. Aí uma menininha lá, bonitinha, mas mentirinha. Falei, eu gosto de aloca, eu não gosto desses modão. Falei, não. Aí eu falei, vou tocar um aloca pra você. Falei, você não toca aloca violão, não? Ninguém toca. Eu falei, não, pera, eu vou tocar. Vamos mandar um aloca agora.
0: Então vai, aloca.
1: Vamos lá.

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1: Pronto.
2: É, diretoria. Hã?
1: Nós vai em todas as áreas.
2: Bora lá,
1: menos
2: bora
1: funk,
2: lá.
1: Que nós não dá conta. Agora é o seguinte, vamos mandar aqui agora uma música que era dona da... Não, ela era dona da Rival, mas é saudoso pra todo mundo. Chama Zé Viola, e eu vou mandar. Pode mandar?
2: Manda lá, mano.
1: Então bora.
2: Foi daqui, ué.
1: Acho que ninguém conhece essa música, né? Mas vou tocar. Cabelo louro, vai lá em casa passear. Vai.

0: cabelo loiro, hein? Danado, rapaz.
1: Só o loiro que mata, não. O preto também mata.
0: Mata todos eles, né? É um perigo, mano. França, nós estamos faltando aí 4 minutos pra você pegar uma saideira aí pra gente.

0: gente.
1: Certinho.
0: Ah,
1: vamos lá.
0: Vamos fazer um. Quer fazer um popurri?
1: Popurri.
0: Pode, pode.
1: Popurri, vamos lá. Popurri, vamos lá. Então.
0: Vamos arrastar.
1: Muito prazer. 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
1: Esse amor, ei, Francis. Um abraço pra você, meu irmão.
2: Obrigado,
1: coisa
2: obrigado,
1: boa, Gilmar. Cara.
2: Obrigado, tipo assim, eu peço perdão a todos, porque foi de supetão. O convite da Rádio Paranaíba foi feito ontem.
1: Uhum.
2: E sem um segundeiro, ou um primeiro, né? Só de primeiro, assim, foi meio de supetão, né? Não tem um carrom, mas com certeza na próxima a gente vai fazer coisa. Tem um amigo, o dono da academia também, ele é cantor também.
1: Ele aí, ó.
2: E a próxima vez ele vai vir junto, nós põe um carrão, aí vai ficar um trem mais elaborado.
1: Aí vai ficar topzera, hein? Meu irmão, um abraço pra você, obrigado, viu? Muito obrigado pela participação sua aqui.
2: Obrigado.
1: Tá bom? Foi bom demais aqui. Quer mandar uma saideira aí? Já foi, já? Tá tudo tranquilo?
2: Não, mas pode. Tem uma das bandas que se eu pegar o Santo, falou pra mim uma vez, falou assim, se o Francis não tocar o Oasis, não tocar a Capital Inicial, não vale. Pega. Então vamos lá, assim, só a saideira.
1: Um abraço pra você, meu irmão.
2: Tem 17 anos e fugiu de casa às 7 horas.

0: 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Bora, bebê!
1: Bora, bebê! Um abraço pra você.
0: Tá cheio de bebo lá, tem que atender.
1: Vai lá, um abraço, meu irmão. Valeu, valeu. Valeu, tchau, fera. Valeu, meu fera. Tá aí aqui do Show da Manhã, são 11 horas e 1 minuto. Terminamos aqui o Show da Manhã de hoje, deste sábado maravilhoso. Daqui a pouco eu volto no esporte, trazendo todas as informações do esporte por Goiás, pelo Brasil e também pelo mundo. E o Show da Manhã volta na segunda-feira, se Deus quiser. Um abraço a todos, bom final de semana para cada um. Que Deus possa abençoar a sua vida como tem abençoado a minha. É o que eu desejo para você, assim que você seja muito feliz, que Deus faça parte do seu dia a dia, tá bom? Deus abençoe você, sua casa, sua família. Tchau, obrigado!
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3: 11 horas e 2 minutos.

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3: Alô galera, bom dia, 11 horas e 15 minutos no ar a partir de agora o programa Paranaíba nos Esportes com as informações do esporte por Goiás, pelo Brasil e também pelo mundo. Hoje é sábado, dia 25 de julho, ano 2026. Bom dia pra vocês, bom dia meu caro Jajá.
4: Bom dia, Gismar. Grande abraço a você, a todos os desportistas, né? E aos nossos milhares de ouvintes da Rádio Paranaíba. Estamos aí nesse sabadão com mais um programa Paranaíba nos Esportes, abraçando toda essa galera aí, a torcida do Gigante do Vale, agora a torcida do Atlético Futebol Clube, que é o Itumbiara, né? O Atlético Itumbiara. Um abraço também aos torcedores do Real Clube e o pessoal do futebol amador, né? Toda essa galera maravilhosa aí. Pessoal ligado com a gente aqui na Paranaíba para curtir o nosso programa neste sábado. E já um recado de início aqui, tem um recado importante para os consumidores. 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
3: Isso aí, 11 horas e 17 minutos, 11 e 17.

0: Hoje eu, tô, eu de cá, você daí, né, Jair?
1: Exatamente. Um de cada lado.
0: É, hoje eu tô aqui operando a máquina. Eu só não achei a sua vinheta.
1: É, mas você tem carteira profissional, né? Sua carteira é A.
0: Não.
1: Qual que é a boa? É a C? Qual que é a boa?
0: A boa.
1: Você pilota qualquer máquina, cara.
0: A boa.
1: Aí você não vai estranhar, não. Tá acostumado a pilotar essa nave aí.
0: É, não, o difícil é você achar onde tá as alavancas aqui do motor.
1: É verdade. Mas e os clubes goianos? Tem
0: pois
1: alguma
0: é isso,
1: aí?
0: Justamente é esse mesmo que eu tô querendo chegar lá, viu, Jair?
1: Vamos buscar aí as notícias do Atlético.
0: Vai mandando um alô enquanto eu vou.
1: Ah, então vamos cumprimentar essa
0: lá
1: galera aqui, nota 10, né? Ouvintes nota 10 do nosso programa, Toninho Leiteiro, sempre ouvindo a gente, um abraço. Gilmar Cevato, relojoeiro da Oficina do Tempo lá da Praça da Bandeira, ele e sua esposa, né? Sempre ouvindo a gente também. O João Batista Cervato, que é irmão dele, e o João Cervato lá da Umuarama. O Eusébio e sua esposa Eunice, lá no Jardim Primavera, meus ilustres vizinhos, né? O Zezinho e sua esposa Joaninha, e o filho deles, o Dudu, lá no Rei dos Parafusos. Achou alguma coisa aí?
0: Tá saindo aqui, aí achei alguma
1: beleza
0: coisa.
1: Beleza, o Orlandinho também, caminhoneiro, e o seu filho que é médico, estão lá ouvindo a gente, ele mora ali ao lado da farmácia do meu amigo Jairo, né, o doutor Jairo, realmente é fantástico, farmacêutico de primeira categoria. O Paulo
0: ele é diferenciado.
1: Ele é diferenciado. O Paulo das Cortinas é sua esposa e também o seu filho, doutor Clayton, também é médico, né, gente boa demais, cara muito simples, humilde, grandes torcedores do Gigantes estão ouvindo a gente também.
0: Muito bem, 11 horas e 18 minutos, o Vila Nova fecha com o atacante do Amazonas, campeão da Série C. Isso nós falamos aqui, né? De olho no acesso, Guto Ferreira valoriza o primeiro turno do Vila Nova. É meio caminho andado, né, Jair?
1: É, sem dúvida,
0: ele afirmou,
1: fez um bom primeiro turno.
0: Ele,
1: né?
0: Ele afirmou que após a vitória sobre o Fortaleza, né, o Vila Nova cumpriu o objetivo do primeiro turno. O comandante frisou, foi meio caminho andado para o acesso. Apesar da boa campanha, destacou que o time precisa manter o mesmo ímpeto no segundo turno, que será mais complicado do que o primeiro. Isso vai ser.
1: É, não pode cair o ritmo, né? O Vila Nova fez um bom primeiro turno, mas é o seguinte, com alguns altos e baixos, ainda com alguma irregularidade, né? O time ainda meio instável, precisa firmar mais, precisa conseguir resultados fora de casa. Não é só pensar em vitórias em casa, onde tem o apoio da sua torcida, onde está acostumado a jogar ali no Oba, né? O time realmente se acerta, joga muito bem. Às vezes acontece algum tropeço, que é normal no futebol, mas na maioria das vezes o Vila Nova tem correspondido jogando bem no Oba. Agora, precisa melhorar esse rendimento também fora de casa, né? Porque o time não vive só de resultados em casa. O time tem que jogar em qualquer lugar, tem que buscar os resultados positivos. Se o problema for psicológico, tem que fazer um trabalho psicológico com esses jogadores para ver o que está acontecendo, porque chega fora de casa, o Vila Nova realmente tem tropeçado em alguns jogos, inclusive considerados jogos mais fáceis, né? Contra equipes, teoricamente, mais fracas do que o próprio Vila Nova. Mas então tem que buscar resultados melhores fora de casa, se quiser fazer um bom segundo turno, e aí sim, né, já pensar na elite do futebol nacional para o ano que vem.
0: É. Jair, e hoje começa a divisão de acesso do Campeonato Goiano, né? A Federação Goiana definiu a escala da arbitragem para esta primeira rodada. Hoje ocorre dois jogos, às 15h30, e um às 15h30 e o outro às 16h. E amanhã o complemento da rodada com outras três partidas. O Crixás, que mudou de cidade, né? Nós falamos durante a semana.
1: Vai estar em São Luís do Ansibel, né?
0: Vai atuar como São Luís. Vai ter seu escudo e nome originário nesta primeira rodada, mas nos outros jogos vai mudar para São Luís. Agora está como Crixás, mas vai ser São Luís. E aí hoje às 15h30 no estádio Geraldão, em Jussara, tem Tupi e Trindade, com João Paulo Cunha na arbitragem, Igor Alves na 1, Ricardo Prado na 2 e o Antônio Rodrigues é o quarto árbitro. Grêmio, Anápolis e Morrinhos também hoje, só que 16h no Jonas Duarte.
1: E esse jogo está cercado de muita expectativa, né? O Morrinhos reforçou, contratou bons jogadores.
0: Não, o Morrinhos está com um elenco de 30 jogadores.
1: Pois é, e o Grêmio Anápolis, que é um time de empresários, né? Um time que ele foi criado para realmente revelar jogadores e ganhar dinheiro. O time dos empresários de Portugal são portugueses, então vai ser um bom pega esse aí, é um bom teste para conhecer os melhores, a equipe do Morris que vai fazer a sua estreia, né? Tomara que estreie bem, né, Josmar?
0: Isso, aqui é nosso representante do Sul, né?
1: Exatamente.
0: O árbitro dessa partida é o Rubens Paulo, Johnny Kamenashi na 1, Danilo Bonifácio na 2, Gabriel Souto é o quarto árbitro. O analista de campo é o Kleber Elias.
1: É o Kleber Elias, que é um árbitro bastante veterano, conhecido já, veterano do futebol de Goiás.
0: É.
1: E o Bom Jesus, hein?
0: Bom Jesus e

0: Goianésia amanhã às 15h30 no estádio Gilmar Alves com Rodrigo Silva, o árbitro, Diego dos Santos na 1, Marcos Vinícius Francisco na 2 e Douglas Rodrigues é o quarto árbitro.
1: Esse jogo talvez seja o jogo cercado de maior expectativa, porque Bom Jesus já esteve lá, né? Já disputou a primeira, elite do futebol goiano, e o Goianésia
0: também,
1: que é um time recente, tradicional do interior goiano, recentemente também estava disputando a Série A e agora está aí na segunda divisão, buscando o acesso novamente para o ano que vem. É. Nós estamos torcendo aí para o sucesso do Bom Jesus, né? Até porque é uma cidade muito amiga, nossa vizinha aqui, e todas as pessoas que estão lá integradas nessa equipe, nessa diretoria, né? A partir do deputado Daniel Grobon, filho dele, Danielzinho, você que trabalhou lá e que praticamente é daquela cidade, né? Tem um carinho especial com o Bom Jesus, e a gente está torcendo, nós estamos torcendo muito para que o Bom Jesus faça uma grande campanha, consiga o acesso e quem sabe o ano que vem estar aí representando o sul do estado de Goiás na divisão especial do futebol de Goiás, né?
0: Isso aí. Nós teremos também para amanhã Mineiros e Goiânia às 16h no Odilon Flores, né? Victor Lucas é o árbitro, Lucas Passaglia é na 1, João Vitor Oliveira na 2 e o Murilo Nunes é o quarto árbitro. Para fechar então,
1: outros
0: esse aí é outro aí, pega, né? Mineiros Goiânia, e Goiânia também vai ser outro pega.
1: O Mineiros já há muito tempo, né? Fora aí do contexto do futebol goiano, agora voltando aí, vai ser um grande jogo. O Goiânia, que é um dos times tradicionais do nosso estado, né? Apesar de não ter uma torcida tão grande como tem Goiás, Atlético e Vila, mas de qualquer maneira é um time tradicional, um time que muito querido, né?
0: O Galo e,
1: Os torcedores são fanáticos, realmente, o Galo Carijó da capital. Vai ser um grande jogo, o Mineiros tentando também o seu retorno à elite do futebol goiano.
0: Crixás e Rio Verde fecha amanhã no Aníbal Batista de Toledo, né? Em Aparecida de Goiânia. Giancarlo Narciso é o árbitro, Matheus Alves na 1, Alisson dos Santos na 2, Saulo Rodrigues é o quarto árbitro. Ó, essa aqui vai ter VAR, hein? Crixás e Rio Verde vai ter VAR.
1: Que coisa,
0: é o clássico da rodada, viu? O Jefferson Ferreira, o VAR é o Hugo Correia e o observador do VAR é o Adailton Fernando.
1: Esse aí tem o VAR, os outros nós não sabemos se vai ter VAR ou azar.
0: Não,
1: né?
0: Vai.
1: Agora, é engraçado, né? Por que ter VAR apenas em um único jogo?
0: Esse jogo ele vai acontecer lá em Aparecida de Goiânia. E aí eu acho que é questão de deslocamento.
1: Então é o seguinte, o time deve estar pagando, né?
0: Não, mas é a federação mesmo, é parte do próprio trabalho da federação. Vamos lá, boa sorte aí essa galera que tá aí para essa
1: primeira
0: rodada.
1: O Rio Verde também é outro time, né? Tradicional do nosso estado, já de há muito fora do profissionalismo aí,
0: esse,
1: né? Do campeonato oficial do estado, tomara que volte também. O Rio Verde é uma grande cidade hoje, né? É uma das maiores cidades do nosso estado hoje, cidade de muito progresso, muito desenvolvimento aqui, deu zebra de novo aqui, viu?
0: E agora?
1: Agora tá voltando. Beleza. Tomara que o Rio Verde também faça uma grande campanha. Aliás, a gente torce muito pelo futebol do interior de Goiás, que afinal de contas nós também estamos no interior, né? E o interior tem que mostrar essa força, né? O interior tem grandes equipes, tem duas equipes que já foram bicampeãs goianas, né? No caso, o Anápolis, o craque de Catalão, tem o Itumbiara que já foi campeão, tem o Goiatuba, e tem o Anápolis, tem a Anapolina, tem grandes clubes do futebol goiano e a gente torce para que cada vez mais o nosso futebol fortaleça, né, no nosso estado. Isso é evidente.
0: Para você ver aí a situação do Tupi. O Tupi também, lembra do Rafael Saião?
1: Lembro demais.
0: Pois é, o Rafael Saião, aquele meia que jogou no Goiás.
1: Muito bom jogador.
0: Ele juntamente com o Marcão e o Walter fazem parte aí do time do Tupi. Olha quantos atacantes tem o Tupi. Marcão, Walter,
1: três jogadores
0: Sávio,
1: famosos em Goiás.
0: Mano, Zé Xavier, Lielton e Gabriel Casimiro.
1: O time deve ser um time bem ofensivo, né? Apesar de não serem mais jogadores já veteranos, mas com muita experiência, com passagem para os grandes clubes do futebol brasileiro. E com certeza também esse Tupi vai vir com tudo, hein? Vai vir com tudo. Tem um elenco grande aí.
0: O treinador do Tupi
1: bons jogadores.
0: Hoje o Rafael Saião tá com 35 anos, o Walter 37.
1: Pois é.
0: E o Marcão com 40. Aí nós temos, olha aqui pra você ver, ó, no mesmo setor, o Índio
1: mais
0: Guerreiro.
1: Mais de 100 anos de experiência.
0: Olha pra você ver, o Índio Guerreiro tem Antônio Luiz, o Mano de 38 anos, Gabriel Casimiro, centroavante, 32. O mais jovem, com 25 anos, é o Sávio, ex-Goiânia e Centro-Oeste. Enquanto Leiton é colombiano e faz

0: E com esse nome de Sávio, Sávio foi um grande jogador da Napolina, né?
1: E do Flamengo também.
0: Há muitos anos,
1: né,
0: atrás, depois jogou no Flamengo, um grande jogador. Mas aí, então, vai ser um campeonato muito disputado,
1: bem,
0: né?
1: E olha pra você ver, é bem, bem experiente esse plantel do...
0: Pois é,
1: do, olha aqui, ó.
0: Tá falando que mais de 100 anos de...
1: Não, mano, olha aqui, ó. Gabriel Félix e Bruno Henrique têm 31 anos. Anderson Santos tem 34. Everton Ageu, Nailson...
0: O Anderson Santos jogou no Itumbiara.
1: Aham.
0: Zagueiro.
1: É, isso mesmo. Everton, Ageu, Nailson e Luiz Roberto, todos 33. Com 35, o Saião, né? Rafael Saião, Índio Guerreiro, Suelton, João Gabriel e Romário. Esses têm 35 anos. Então, mano, o mais novo aqui é o Sábio, de 25 anos.
0: É um jogador, é um time bem veterano.
1: É um time veterano experientíssimo.
0: Experiente, é, tem bem cotado aí.
1: Hoje faz a sua estreia hoje, diante do Trindade. Vai fazer a abertura aí, vamos ver o que vai dar. Olha lá esse Tupi,
0: Geraldão,
1: hein?
0: Né?
1: É, vamos ficar de olho nesse Tupi, viu, Jair?
0: É, esse Tupi aí também, com certeza.
1: Me surpreendeu. Há muito tempo eu não via um time tão veterano quanto esse.
0: E apesar dos jogadores já terem uma idade, já serem veteranos, mas com certeza não é salário baixo não, viu?
1: Os caras jogam
0: pra jogar na terceira divisão aí, realmente eles fizeram um bom investimento. Os caras ainda rendem ainda.
1: Uhum.
0: Principalmente uma divisão onde não exige o que exige uma primeira divisão, uma Série B, né?
1: É
0: um pouco mais tranquilo, mas são jogos difíceis, todas as equipes se arrumaram, né? Todas as equipes estão aí entrando nesse campeonato com o mesmo objetivo de subir. Então, a competição vai ser difícil. Vai ser uma competição que realmente não vai ser mole, não vai ter moleza para time nenhum, não. Os times todos estão reforçados, né?
1: Tá. 11:29, falando do Dragão, a chegada de Roger Silva já produziu um efeito imediato no Atlético. Em 3 partidas sob o comando do novo treinador, o Dragão ainda não sofreu gols, voltou a apresentar solidez defensiva e na reta final do primeiro turno da Série B. Agora a sequência começou com a vitória 1-0 sobre o Fortaleza pela 17ª, depois o Atlético empatou com o Atlético em Goiânia sem gols e nesta quinta-feira venceu o Cuiabá por 1-0.
0: Índice de aproveitamento bom, né? Duas vitórias e um empate do novo técnico aí.
1: É, chegou bem, né? Sempre
0: chegou bem, esse Roger.
1: Um treinador chega, né?
0: Ah, motiva, né? É uma outra filosofia de trabalho, né? O cara já chega mudando, fazendo mudanças no esquema tático, né? Uma outra ideia de jogo. Quer dizer, tá dando certo até agora, né? Tomara que não seja só o início, né?
1: É.
0: E que ele dê sequência aí, que o time possa tá assimilando bem, né, os jogadores, as instruções desse novo técnico para que o Atlético continue fazendo um bom campeonato e ainda sonhando.
1: O Adson falou que agora vão lutar pelo G6.
0: Então, e o Adson é um cara que sabe muito, entende muito de bola, né, um cara bem relacionado no futebol brasileiro, é um cara que acompanha de perto o futebol, um estudioso do futebol e um dirigente austero, um cara competente, né? E com certeza colocar o Atlético nos trilhos.
1: A única coisa que o Atlético tá pecando pro Atlético agora é a transfer ban.
0: Pois é, a tal da dívida, né?
1: É, ele tinha uma dívida aí. Uma pendência. Então aí agora, terminando, fechando, o Atlético volta com tudo.
0: A gente falava sobre essa transfer ban o seguinte, que ela obriga o time a pagar, não tem como.
1: Não tem jeito.
0: É o cartório do futebol.
1: É o cartório do futebol.
0: Cartório de protesto. Ali vai, ou paga, ou você perde o crédito, como se diz, né? Se não pagar, o time acaba tendo várias sanções aí, né? Até a suspensão,
1: vai
0: muita coisa. Aí o regulamento dessa transfer ban é uma coisa violenta, né?
1: 11:31, Goiás recebeu nesta sexta-feira o montante equivalente a R$3 milhões pelo empréstimo do lateral Diego Caíto ao Grêmio. O atleta assinou com o Clube Gaúcho até dezembro e a equipe adquiriu 30% do seu passe e tem direito de comprar mais 20% após o contrato atual. Caso queira adquirir o jogador, o tricolor gaúcho precisa desembolsar mais R$2 milhões.
0: É um dinheirinho que vai...
1: 5 milhões.
0: Vai ajudar bem o Goiás aí, né? Chegou numa boa hora, né?
1: Oxi!
0: Porque a diretoria reclamando de certos problemas, de alguns acertos pendentes, agora não é só o lado técnico, né?
1: Tem
0: o lado
1: olha financeiro aqui pra você
0: também,
1: ver, ó.
0: E esse dinheiro vai ajudar bastante.
1: Olha aqui o que o Michel falou.
0: Ah.
1: Nós vamos organizar, na minha expectativa, até sexta-feira. No máximo, até na próxima sexta, para organizar tudo isso. É minha vontade. Estou trabalhando para que isso ocorra.

0: atletas e funcionários acreditam em mim. Todos estão cientes do momento delicado que estamos passando.
1: Pois é.
0: Chego no CT 7 da manhã e saio tarde. Converso com todos eles, estão cientes. Estamos criando um ambiente favorável para isso, com boas energias, e vamos resolver. E o Goiás joga contra o América amanhã, às 18h30, na Arena Independência, em BH.
1: Isso, tem que aproveitar o mau momento do América, que praticamente, acho muito difícil salvar, né?
0: Uhum.
1: Praticamente já está com o pé direito lá na Série C. Então o Goiás tem que aproveitar desse momento ruim que atravessa a equipe americana, o time mineiro, o time do América, e lá encarar o América, conseguir uma vitória, será muito importante para o Goiás. Vai reabilitar em campo e também, obviamente, um pouquinho mais de tranquilidade para fazer esses acertos. Entrou esse dinheirinho aí,
0: uhum.
1: Dinheiro é sempre muito bom, principalmente em clube de futebol, né? Então o Goiás realmente está tentando melhorar a cabeça desses jogadores, né? Dar tranquilidade, esse dirigente realmente... cara competente, né, inteligente. Ele quer que o time não leve para campo os problemas, né, nem pessoais, nem do clube, para não afetar psicologicamente os jogadores no rendimento em campo. E eu acho que o Goiás tem tudo para ir a Belo Horizonte conseguir um resultado positivo, né? Até porque a situação do América é caótica, é triste do campeonato. Ninguém esperava, o torcedor americano está desesperado. Agora, de repente, também o time resolve reabilitar exatamente em cima do Goiás, né? Ter um dia bom, quem sabe, E vencer o jogo. Mas eu acho que, pela lógica, se bem que futebol não tem muita lógica, mas se nós analisarmos a campanha dos dois clubes, o Goiás tem muito mais possibilidade, né, de vencer o jogo do que o América conseguir um resultado positivo.
0: É verdade. 11 horas e 33 minutos e agora vamos para a gente fechar aqui o bloco goiano. Falaram do Goiatuba, que joga amanhã,
1: opa,
0: mano, contra o Ferroviário do Ceará, né? E o Goiatuba que venceu no jogo de ida.
1: É o time que nós estamos torcendo atualmente, né? O torcedor do Gigante está torcendo muito para o Goiatuba.
0: O confronto de volta das oitavas ocorre amanhã às 17 horas lá no estádio Presidente Vargas, em Fortaleza. E aí o Goiatuba pode até perder por 2 gols de diferença, que estará nas quartas de final da Série D. Em caso de classificação, o adversário será conhecido pelo ranqueamento das equipes. O time de melhor campanha geral encara o oitavo, e o segundo, o sétimo, e por aí vai.
1: É o jogo que o Goiatuba vai ter que saber fazer, né? Vai ter que saber jogar. O time tem 3 gols de diferença, não é possível. O treinador tem que posicionar bem o time, tem que fazer uma boa marcação.
0: A classificação está na mão deles, né?
1: Nossa senhora,
0: tá com 50%,
1: grande, né? Um passo gigantesco que foi
0: Você já entra no jogo com 2-0.
1: Pelo amor de Deus, não é possível, né? O treinador vai ter que orientar o time para que o time tenha calma, tenha tranquilidade, marque bem o Ferroviário, porque o sufoco vai ser grande. Se vai vir para cima do Goiatuba, perdeu de 3 aqui, joga em casa, o torcedor vai estar lá, né? Vai estar... lá incentivando a equipe do Ferrinho, então vai ter que o Goiatuba vai ter que ter tranquilidade de espírito e tranquilidade em campo para vencer esse jogo.
0: Você lembra do
1: resultado
0: do Anápolis na Copa Verde lá, que então, ganhou de 4-0 do Paysandu aqui.
1: Foi lá, tomou de 5, né?
0: Foi lá e tomou uma lapada lá.
1: Tomou uma lapada e ainda ficou desclassificado. E acabou se desclassificando. Então que sirva de exemplo, né? Mas o Goiatuba é um time mais maduro, é um time que a gente tem visto nos jogos do Goiatuba. Por exemplo, quando empata fora, às vezes quando ganha de 1-0, quando o jogo é difícil, o Goiatuba tem feito bons jogos, né? Tem sido um time que realmente, respeitando o adversário, mas impondo o seu futebol, né? Jogando um futebol objetivo, um futebol marcando bem no setor defensivo, muito criativo no meio campo, e um ataque que tem funcionado. Eu acho que o técnico do Goiatuba é experiente, né? Porque você tem que segurar o time pelo menos os primeiros 15 minutos, que aí começa a matar um desespero. Porque é o seguinte, eles pelo menos não podem sofrer gol. Já estão perdendo de 2-0, já estão perdendo de 3-0, né? Tem que ganhar de 3 para levar o time para as penalidades, ou tem que vencer de 4 para conseguir o resultado, para a classificação. Agora é o seguinte, você vencendo o jogo, se você fizer mais um, fizer 4, aí fica quase que impossível para o adversário no campo dele, né? Jogando em casa, reverter o resultado. É preciso que o Goiatuba saiba fazer o jogo, e eu acredito que o Goiatuba saia de lá do Nordeste classificado.
0: Sim, vamos lá, nossa esperança goiana.
1: Vamos depositar todas as fichas nesse jogo aí, na equipe do Goiatuba, que apesar de estar passando aí por momentos difíceis,
0: turbulência.
1: Né?
0: Mas parece que deu uma organizada lá.
1: Deu uma amenizada, né?
0: Deu uma arrumada na
1: depois
0: casa lá.
1: Depois que aquele
0: lá.
1: Hugo, a dupla lá, o Hugo e o Hugo Guilherme, né?
0: Uhum.
1: Hugo e Guilherme, que são de Goiatuba, fazem muito sucesso já, uma dupla bastante conhecida já no Brasil inteiro, tem ajudado, fez a...

0: uma campanha, fez uma vaquinha, conseguiram um dinheiro, parece que pagaram uma folha, amenizaram um pouco a situação e a prefeitura com certeza agora deve ajudar a resolver esse problema da subvenção do repasse que a prefeitura tem que passar ao clube. Com certeza o prefeito também é um grande desportista, porque ele é discípulo do Zezinho, né? Uhum. Ele era secretário, inclusive, de primeiro escalão do Zezinho, ex-prefeito. Zezinho é um apaixonado pelo futebol, é o patrono do Goiatuba, praticamente desde a época.
1: Sabia que o Zezinho, ele só não foi para a seleção brasileira de futsal?
0: Uhum, foi.
1: Você lembra uma vez que a seleção brasileira de futsal veio fazer um amistoso em Goiás com o time da Ragel?
0: Eu vi contar essa história. Ragel tinha um time massa de salão.
1: Tinha, né? Era do ex-deputado Saburo Hayazaki, o Buró.
0: Isso, Buró, que é ex-deputado.
1: E o Zezinho,
0: Buró,
1: o
0: meu amigo.
1: Isso foi no ano de 1990, 91, 91. E a seleção brasileira teve lá no...
0: Rapidinho, no... 91, né?
1: Isso.
0: Teve em Goiatuba, né?
1: Uhum.
0: E era naquela época descobriram o Zezinho. O Zezinho era um craque, né?
1: Ele era goleiro.
0: Goleiro.
1: Acho que ficou 5, se não me salvo me engano, acho que foi 5-4.
0: É, inclusive foi contado pra ir, né?
1: Ele foi. Nesse jogo lá, o pessoal da CBF quis levar. Só que aí, o que que acontece? O Zezinho, o pai na época, que é o seu Pedro Vieira, é um fazendeiro rico lá da região, e o Zezinho era o filho que tomava conta das lavouras. Então, falou, não, vai mexer com bola não. Você vai mexer
0: não deixou o filho embora.
1: Vai subir no trator aí, rapaz.
0: Rapidinho, contando a história, eu fui com o saudoso ex-prefeito Tumbiara Baterlô em Goiatuba, ele passou, falou, Jair, vamos aqui em Goiatuba comigo. Nós fomos em Goiatuba. Ele foi lá indicar uma pessoa lá para ser candidato a deputado estadual, né? Para indicar o candidato de Goiatuba. E aí chegou lá, o candidato estava em viagem, não conseguiu encontrar, estava o Buró, estava uma série de pessoas lá na hora, e falou assim, você não quer ser o candidato? O Buró falou, não, nunca me xingo em política, não. Ele era muito sistemático, era assim, tímido, né, calado, japonês, né? Falou, não, você vai ser o nosso candidato. O Baterlô lançou ele, rapaz. Eles riram na hora, brincaram, e o cara acabou sendo eleito.
1: Foi eleito.
0: Acabou sendo eleito deputado estadual. O Buró deve estar até ouvindo a gente lá em Goiatuba, ele ouve muito a nossa...
1: Família Hayazaki.
0: Exatamente, ele deve se lembrar muito bem dessa história. Ele foi lançado pelo saudoso Baterlô, foi lá em Goiatuba, lançou o Buró, assim, por coincidência, ele não foi lá para lançar o Buró, né? E acabou lançando o Buró, que o candidato, o outro que estava, que era o...
1: Eu acho que
0: o candidato escolhido, né?
1: Eu acho que o Buró é um... Acho que foi um dos primeiros integrantes da Assembleia asiático.
0: É, exatamente, aqui nessa região.
1: É, na região aqui.
0: Goiás, né?
1: Goiás.
0: Um abração para todo mundo em Goiatuba, pois não?
1: Intervalo e a gente volta já para falar de futebol pelo Brasil e pelo mundo. Bom dia!
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3: 11 horas e 39 minutos.
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3: Alô, galera, estamos de volta, 11 horas e 44 minutos aqui no programa Paranaíba nos Esportes, desse sábado maravilhoso, movimentado, né, já?
4: Sábado gostoso, né? Uhum. Antes, porém, deixa eu dar um recadinho aqui. 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O pessoal tá manifestando aí, a galera.
3: Pois é.
4: Aí.
3: Aqui, ó, o José da Silva, ele é morador lá da rua Peru, lá no Remy Martins, mas só que agora ele tá lá em Campo Verde, viu, Jair?
4: Olha, vai
3: lá
4: tá longe,
3: na
4: hein?
3: Serra da Mantiqueira, rapaz.
4: Ele tá curtindo a gente lá, hein?
3: É, tá ouvindo. Bom dia, equipe esportiva da Rádio Paranaíba. Estou ouvindo vocês em Campo Verde, na Serra da Mantiqueira.
4: Opa, alô, José da Silva.
3: A temperatura aqui ontem bateu 4 graus.
4: Mas tá frio lá, hein?
3: Você sai de uma Itumbiara quente dessa, mano, e vai...
4: um choque térmico violento.
3: Você tá doido. Aqui é o José da Silva, morador da rua Peru, lá no bairro Remy Martins.
4: Opa! Um abraço,
3: valeu,
4: aí
3: meu irmão.
4: A
3: Érica Oliveira, Zé Maria, bom dia. Sandra, Rita, o Décio.
4: Sandra Rocha, né?
3: É, Sandra Rocha.
4: A Rita Peixoto.
3: A Rita Gislaine, Edivon, Otávio Rastrello, Zé Marco.
4: Opa, Reginaldo, né? Donizete.
3: Reginaldo Donizete,
4: o André lá do Dom Bosco.
3: O André,
4: né?
3: E a Mara da Nossa Senhora da Saúde.
4: Opa, né? Galera aí curtindo a gente, muito obrigado, viu? O pessoal
3: valeu,
4: elogiando
3: galera.
4: Muito o programa aí. Não temos palavras para agradecer a vocês. Eles são ouvintes nota 10 aqui do Paranaíba
3: pra vocês,
4: do
3: Esporte. Né? A gente faz é para eles.
4: É claro,
3: né?
4: Sem dúvida alguma. Paranaíba é a tradição no esporte, né? Uhum. Deixa eu mandar um abraço também pro Adrianinho Pimenta, presidente do Real Clube. Ele disse que quer vir aqui brevemente dar uma entrevista e falar desse novo projeto aí do Real, né? O campeonato que começa no mês de... Vai ser em setembro?
3: É, em setembro.
4: A terceira?
3: É. Dia
4: então,
3: 12.
4: É, estamos aguardando aí com expectativa, né? Olha, quem está ouvindo a gente também, o Dr. Marcelo Mateus.

0: Deus, né? Lá na sua clínica, a secretária Lidiane e também o doutor Eduardo Nicoletti, grande amigo, né? E o doutor Marcelo é grande torcedor do Santos, time do Pelé, o time do Rei. O Lanzuto Deus. Também ouvindo a gente, o Rez lá na fazenda, ele é sua esposa e toda a família. Muito obrigado, viu, Rez? Grande amigo. Doutor Nilson Freire ouvindo a gente também. É lá da TV Diário de Itumbiara. Um grande abraço, grande jornalista Nilson Freire. E o meu irmão Vander Russo, lá em Ituiutaba, meu querido irmão, né? Tá recuperando da cirurgia que ele fez. O Juninho, que é filho dele, também nos ouvindo, né? Também lá o argentino Matias. Um abraço e um beijo aí pra minha sobrinha Gisele, namorada dela Vinícius, a galera toda curtindo a gente lá em Ituiutaba. E os nossos amigos da Rádio Cancela, tem vários amigos lá na Rádio Cancela, né? E onde eu comecei no rádio, lá em 1970, na Rádio Platina de Ituiutaba. Tenho grandes amigos lá. Um grande abraço para toda essa galera do rádio da cidade de Ituiutaba, das Minas Gerais, meu amigo Romeu Anísio Jorge Romão, ex-prefeito, ex-deputado federal, meu amigo particular, amigo de infância. Um abraço, viu, Romão? Tudo de bom para vocês aí.
1: 11 horas e agora 48 minutos, o Fortaleza contratou o Paulo Altuori, rapaz. Lembra do Paulo Altuori?
0: O Paulo Altuori estava sumido, estava trabalhando fora.
1: O Paulo Altuori, ele estava, já vi aonde o Paulo Altuori...
0: Se fala onde que ele estava, que realmente estava...
1: Aí o tricolor do PC. Na última temporada, o Altuori comandou a equipe do Sport Cristal. Onde fez uma campanha de recuperação e classificando a equipe peruana para a Copa Libertadores.
0: Tá certo, é porque estava subindo, porque estava trabalhando fora, né?
1: Estava
0: no exterior. Bom, muito bem, mas estava aqui na América Latina, né?
1: Uhum.
0: Mas o Paulo Altuori é um bom treinador.
1: Estava no Peru.
0: Muito experiente.
1: Ele carrega na sua carreira uma experiência de grandes títulos, né? O brasileiro.
0: Exatamente.
1: E no exterior, como a Copa Libertadores da América em 97 pelo Cruzeiro, e em destaque também as conquistas da Libertadores e o Mundial de Clubes em 2005 pelo São Paulo.
0: É um técnico bastante respeitado,
1: 69
0: né? Um
1: anos.
0: 69 né? Anos, muito experiente.
1: Foi campeão brasileiro em 1995 pelo Botafogo.
0: Uhum.
1: No exterior, campeão peruano pelo Sport Cristal e Alianza Lima. Duas vezes campeão da Copa Emir do Catar pelo Al Rayyan. E da Superliga da Colômbia pelo Atlético Nacional.
0: Não tá ele, tão rodado,
1: além do
0: o motor
1: clube,
0: não tá fundindo não, mas já rodou bastante também, né?
1: Além de ele já comandou a seleção do Peru. Após se destacar no país, também foi técnico da seleção do Catar, da categoria Sub-23 e da equipe principal.
0: Tem um bom currículo aí.
1: Rapaz, eu... Tava assumido mesmo, Paulo Altuori é um bom treinador.
0: Tava trabalhando no Peru, né? Ele assinou, ele tá onde? Vai pra onde agora?
1: Fortaleza que demitiu o Augusto, o Thiago Carpini.
0: Exatamente.
1: Depois da derrota do Vila Nova, 2-0. Não dá não, fera. Não dá não.
0: Acabou caindo lá.
1: Rodoviária.
0: O Paulo Altuori tem bem mais experiência, mais rodagem, né? Mais currículo do que o Carpini. Então, eu acho que o Fortaleza, que sempre teve bons treinadores, né? E teve esse último que saiu, o penúltimo que saiu, ficou, acho que 4 anos, ou sei lá.
1: O Valvoda.
0: O Valvoda, né?
1: Valvoda.
0: Parece que ficou 4 ou 5 anos no Fortaleza,
1: foi
0: muito tempo, né?
1: Então,
0: foi o tempo que o técnico que mais durou em clube aqui no futebol. Acho que um dos que mais duraram em termos de tempo aí no futebol brasileiro. Mas precisava, o Fortaleza tem um bom nome, né? Uma grande equipe, tem uma grande torcida, né? De um estado...
1: Na verdade, eu não devia nem ter caído, né, rapaz?
0: Exatamente.
1: A
0: saída do Valvoto foi um desastre lá pro Fortaleza.
1: Ó, né? O Romildo.
2: Bom dia, Jair. Bom dia, Jasmaicá. Estamos ligadinho aqui também vocês, irmão.
1: Valeu, Romildo.
0: Romildo, chama gás. Chama gás, né, Romildo? Um abração.
1: Fala, Edivon. Edivon Gonçalves.
2: Falou, meus irmãos. Bom final de semana pra vocês aí. Deus abençoe.
1: Valeu, meu irmão.
0: Pra nós todos. Olha o Edson Gonçalves aí, o poeta.
1: Edivon.
0: É o Edivon?
1: Edivon Gonçalves.
0: O Edson também está ouvindo a gente, com certeza. Todos os dias está ligadaço aqui.
1: Jair, o Brasil começou na manhã deste sábado com vitória na Liga das Nações de Vôlei Feminino. As comandadas de José Roberto Guimarães ganharam da Itália no tie-break 3-7-2, parciais 21-25, 25-21, 26-24, 21-5 e 15-12. A seleção agora enfrentou ninguém menos do que as atuais campeãs olímpicas, mundiais e da Liga, valendo vaga na decisão. E com, não poderia deixar de ser, foi com muita emoção, o Brasil foi corajoso e chegou a abrir boa vantagem, mas a Itália, que forçou no último set, conseguiu recuperar a diferença e o jogo voltou a ficar tenso nos pontos finais. Mas está aí, o Brasil espera agora
0: grande
1: por
0: vitória
1: Turquia
0: da seleção
1: ou China, que se enfrentam também na manhã deste sábado para saber

0: quem ela vai enfrentar.
1: Então, a seleção brasileira, muito bem treinada, né? É uma grande seleção de vôlei, já fez ótimas apresentações, né? Todos os anos se destaca e agora vem sendo uma seleção das mais famosas do mundo, que é a Itália, né?
0: Uhum.
1: Tem uma potência. Então, o Brasil está de parabéns, vamos ver o próximo compromisso aí. Vai ser uma equipe mais difícil, né? Mais qualificada, mas eu acho que o Brasil está preparado. A seleção brasileira está bem preparada.
0: Ó, o segundo turno do Campeonato Brasileiro começa neste final de semana com a primeira rodada, com destaque o líder Palmeiras defende a liderança da competição diante do Atlético Mineiro, que atravessa uma péssima fase. Em tese, o Verdão deve faturar mais 3 pontos e ampliar a sua vantagem. Eu acho que não é bem assim não, hein? Sob seus concorrentes na tabela de classificação do campeonato. O jogo será às 19h30 na Nubank Park.
1: Né? O Atlético Mineiro venceu o Vasco,
0: em
1: né?
0: Em São Paulo.
1: Venceu uma vitória de 1x0 contra o Vasco.
0: Uhum. É isso? Isso. E a rodada começa hoje às 18h30 com Atlético Paranaense e Internacional no estádio do Furacão em Curitiba. O favoritismo total do time do Paraná, do Atlético Paranaense, que faz uma campanha surpreendente neste campeonato, já é o terceiro colocado na classificação, atrás apenas do Palmeiras e Flamengo.
1: Até porque a fase do Inter não é boa, né?
0: Não.
1: Perdeu em casa para o Cruzeiro, né? 2x1.
0: Isso.
1: Ainda fraturou a perna do jogador do Cruzeiro. Lá, numa covardia danada.
0: Uhum.
1: Quer dizer, o time já está um pouco abatido psicologicamente, vai pegar um Atlético Paranaense em contrapartida muito mais motivado, jogando em casa, né? É um time forte. Eu não sei não, mas futebol tudo pode acontecer, mas em contrapartida o Internacional também tem que dar uma resposta pro seu torcedor, porque não pode ficar nesse marasmo com o nome que o Internacional tem, uma das grandes equipes do futebol brasileiro e do futebol sul-americano, tem que dar uma resposta mais imediata. Pode ser hoje, né? Futebol tem bons jogadores do Internacional
0: e
1: também.
0: Hoje também no mesmo horário, o Santos luta para melhorar sua situação na tabela em jogo contra a frágil Chapecoense. Será na Vila Belmiro e o Peixão, provavelmente com Neymar, tem tudo para faturar mais 3 pontos, viu?
1: Se for pela lógica, né? É claro que a Chapecoense vem de uma goleada contra o Flamengo, 4x0, né?
0: Isso.
1: E hoje vai tentar a reabilitação exatamente na Vila Belmiro diante do Peixe. O Peixe que tem o retorno aí do Neymar, que estava servindo a seleção, apesar de ter jogado muito pouquinho, né, na Copa, mas retornou ao Santos, está uma briga danada lá, rapaz, para esse acerto, né, de contas, esse acerto financeiro do Santos com o jogador Neymar, envolvendo inclusive até o CT, que está penhorado por conta de dívida do Santos com o Neymar. Rapaz, eu não sei se ele somou tanto assim, né, que está sacrificando muito o time do Santos. É muito dinheiro. Já pensou perder um centro de treinamento, um dia por um jogador, né? Se ele fosse daquela época que ele estava jogando aquele futebol, né?
0: O fim da bola,
1: fim,
0: né?
1: Fim da bola, mas já, infelizmente, apesar, já não é só também, já é até
0: já é um ex-atleta.
1: Já não é um garoto. E com essas contusões que ele vem sofrendo, né, constantemente, realmente nunca está em uma boa forma para render tudo que sabe e tudo que pode com a camisa do Santos. Foi um sacrifício muito grande que o Santos fez contratando o Neymar e agora está pagando o preço.
0: Às 20h30, o limitado Vasco da Gama recebe o Mirassol em São Januário. Pela lógica, o time carioca ficará com os 3 pontos. Mas é o Mirassol, um adversário indigesto. E amanhã, domingo...
1: E muito indigesto.
0: Amanhã, domingo, mais 7 jogos, além de Palmeiras e Atlético Mineiro, sobre o qual já falamos acima. Às 16 horas, tem Cruzeiro e Botafogo no Rio de Janeiro, Bahia e Corinthians em Salvador. Nestes jogos aí, o equilíbrio total entre as 4 equipes, né, rapaz?
1: Exatamente, equilíbrio, mas indigesto vai ser esse jogo do Corinthians, lá na Bahia. O Bahia tem um bom time, o Corinthians vem de um bom resultado, venceu o Remo em casa por 3x0, deixou de jogar no segundo tempo, jogou apenas no primeiro tempo quando fez o resultado, acomodou em campo e conseguiu mais 3 pontos importantes, mas vai ser um jogo difícil para o Corinthians lá na Bahia. Tem que jogar muita bola para sair de lá com resultado positivo.
0: Às 18h30 de amanhã, o Flamengo recebe o São Paulo no Maracanã com um franco favoritismo. O Grêmio vai passar apertado contra o bom time do Fluminense em Porto Alegre. Para fechar, o RD Bragantino tem tudo para vencer o Coritiba em Bragança Paulista às 19h30, além do jogo do Palmeiras, Remo e Vitória. Vão medir forças em Belém do Pará. O time mandante é o favorito, Remo e Vitória.
1: Agora, um
0: retrospecto aqui, Jair, do que foi os melhores e os piores desse primeiro turno. O clube que mais venceu foi o Palmeiras, 14.

0: vezes. Os clubes que mais empataram, Chapecoense, Remo, Grêmio, Santos, Internacional, Bahia, Corinthians, Cruzeiro. Cada um empatou 6 vezes. O clube que mais perdeu, Chapecoense, 12 vezes. O melhor ataque do Flamengo, 35 gols. Melhor defesa do Palmeiras, 14 gols.
1: Sofreu 14 gols.
0: Principais artilheiros, Pedro do Flamengo, 12 gols. Viveiros do Atlético Paranaense, 11. Carlos Vinícius do Grêmio, com 10. O goleiro menos vazado é o Carlos Miguel do Palmeiras, com 14 contra.
1: Pedro só não serviu para a seleção brasileira, né?
0: Pois é, rapaz.
1: Olha o tanto de gol aí, artilheiro do Campeonato Brasileiro. E foi esquecido, não foi lembrado, né, pelo treinador.
0: O Ancelotti podia ir embora para a Itália, né, rapaz? A Itália está precisando de um treinador. Ele é italiano, vaza, Ancelotti. Pede para sair, né, 02.
1: Esperava-se muito mais, né?
0: Eu nunca esperei nada desse Ancelotti.
1: O trabalho do Ancelotti.
0: Retranqueiro.
1: Nunca havia treinado uma seleção,
0: não,
1: né? Só clubes.
0: Passa
1: foi
0: amanhã.
1: Muito feliz no trabalho
0: aí dos CBF, clubes. Aí a CBF ainda faz um contrato com o cidadão longo, até 2030. Né?
1: Pois é, mas
0: são
1: aí que
0: um bando de incompetentes.
1: Mas aí é que eu te falo sempre aqui, ó. Não é o interesse só de um lado.
0: Não.
1: Tem interesse dos dois lados.
0: Isso aí
1: lados,
0: tem interesse, né? Não é só do. Não, Jair. Isso aí é um
1: vários lados.
0: Como é que fala o negócio lá? É um retângulo de vários lados.
1: Rapaz,
0: bora já. Bem.
1: Vamos com Deus?
0: Bora, tô desejando com fome, rapaz. Eu vou dar uma ida.
1: Vai dar um
0: tapinha
1: fundo
0: ali no Givado ali, rapaz.
1: Vamos lá no Givago
0: tá
1: agora,
0: fundo
1: vamos almoçar,
0: hoje,
1: né?
0: Menino, velho.
1: Estamos saindo pra lá.
0: Tô sentindo um rococó da bexiga aqui.
1: Ah, já tô sentindo daqui aquele cheiro daquela comida deliciosa lá do Givago.
0: Tomar um choque.
1: 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Um abração para o Carlos Mar, para a Carmen, Carlos Mar Júnior, né, para o Guimar, para o Cardoso, aquela galera toda lá no Tijolão curtindo a gente. Muito obrigado pelo carinho da audiência de vocês, viu? Mandando um abraço aí para Deleivone, Aparecida e o Valdo e o Zezinho na Fazenda Mimoso. E o Japão, né? E o Marinho, também lá no posto aqui do Sr. Jovino, na Praça da Bandeira, curtindo a gente lá. Também a funcionária deles lá, que também está ouvindo a gente lá, tá? Muito obrigado
0: abraço.
1: A vocês aí pelo carinho da audiência de todos vocês. A Núbia, um abraço para vocês aí no posto Texaco, aqui na Praça da Bandeira. Vamos embora com Deus?
0: Bora com Deus, já. Um bom
1: Fiquem
0: final de semana, meu bom.
1: Santa paz de Deus. Obrigado a todos, para você também, meu caro fera. Um abraço para todo mundo. Que Deus abençoe a todos nesse final de semana. E segunda-feira estaremos de volta, com as graças de Deus e da Virgem Santíssima, às 11 horas aqui na Paranaíba, com mais um Paranaíba dos Esportes. Até lá.
0: Valeu, galera. Um abraço para vocês. Bom final de semana. Segunda-feira nós voltaremos a falar de futebol às 11 horas. Um abraço a todos e a gente vai nessa. Bora!
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7: 12 horas e 8 minutos.

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6: 10 horas 10 minutos, 12:10, boa tarde, começando mais um programa Itumbiara ao meio-dia com você até às 13. Hoje, como acontece todos os sábados, nós aqui estamos com muita música pra você. E a gente começa com Joana, Amanhã Talvez, depois tem Roberto Carlos.

0: Não.
1: 12 horas 20 minutos, 12h20, Tumbiara ao meio-dia com você até às 13. Daqui a pouquinho tem Super Tarde Paranaíba, eu quero a sua participação. Hoje vamos fazer barulho, hoje é sábado, dia 25 de junho. Tá chegando mais música para você, já já tem Roupa Nova, essa também é linda, né? Esse programa de sábado é realmente fantástico, não é? No meio de semana a gente traz muitas informações, mas aqui tem muita música boa no sábado, na hora do seu almoço, e eu sei que a minha amiga Elza gosta muito dessas músicas, não é, minha amiga? Boa tarde para você. Tá chegando aí Roupa Nova, Os Corações Não São Iguais, depois tem Fagner, Canteiros.
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3: 12 horas e 21 minutos.

0: 12 horas 28 minutos, 12h28. Itumbiara ao meio-dia, boa tarde. Já já tem Tânia Mara, depois tem Biquíni Cavadão.
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2: 12 horas e 28 minutos.
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0: 12:34, 12:34, abraçando você que está aí nos quatro cantos de Itumbiara, acompanhando o programa Itumbiara ao meio-dia. Tá chegando mais moda boa, porque aqui é assim, uma atrás da outra. Agora tem a Melinha, Dia Branco, depois tem Ivan Lins, O Tempo Me Guardou Você.
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2: 12:35.
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0: 12 horas mais 43 minutos. Já já tem Simone Apaixonada e ainda Fábio Júnior. Sem peso e sem medidas. Boa tarde.
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2: 12 horas e 43 minutos.

0: Faltando 9 minutos para as 13, já já tem Super Tarde Paranaíba. Agora tem Zeca Pagodinho, Caviar, depois Tim Maia, Amiga.
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2: 12:51.
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1: 13 horas. 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

0: 13 horas e 1 minuto, 13 e 1. Boa tarde! De bem com a vida, aqui estou mais uma vez para levar alegria, emoção e muita participação através do nosso WhatsApp 3431-8888. Hoje é sabadão, é dia de participar também, meu povo. Bora lá, bora pra cima!
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0: Isso, bora ter coragem para encarar os desafios do dia a dia. E nada de tristeza, nada de baixo astral, nada de pensar que a vida está de...

0: Difícil, que tudo é impossível. Se não deu certo uma vez, tente outra vez, meu amigo.
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0: Bora que vamos! Hoje, sabadão, dia 25 de julho, aqui estamos para mais um programa de muita alegria. Por aqui tá eu, José Carlos Carol. E do outro lado, quem tá do outro lado? Onde é que você tá na escuta? Conte-me tudo e não esconda nada. Bora que vamos, começando o programa de hoje com muita animação, muita alegria. Hoje é dia de arrasta-pé, hoje é dia de alegria, dia de emoção, é dia de dançar, dia de sambar, dia de curtir. E a gente começa no embalo só de Gino e Geno. Chonado sem quantia, depois tem César e Paulinho. Tchaca, tchaca na muchaca. Boa tarde, gente!

As Fátima Leão, Pecado de Amor, depois tem Roberta Miranda, são tantas coisas, e ainda tem a Marília Mendonça chegando por aqui, juntamente com Bruno e Marrone, Transplante. Boa tarde, bora que vamos!

Epa! Hoje começamos embalado aqui, não foi? Muita alegria, muita música boa. E você participando comigo, 3431-8888, tá liberado o nosso WhatsApp para você participar comigo. Bora que vamos! E hoje é assim, não vai dar espaço não, viu gente? É moda pra valer. E eu já tô chamando por aqui ela...

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2: 13 horas e 22 minutos.
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1: 13h23. E aí, como é que você tá? Tá tudo bem? Daqui a pouco eu começo a girar aí as pessoas que estão nos acompanhando, os nossos ouvintes, colocar todo mundo no ar, atender todo mundo. O Amarildo lá de Buriti Alegre já ligou pra cá, já tá na audiência. Ah, eu já vi que ali que tem muita gente aqui já no WhatsApp, já eu atendo todo mundo. E chegando agora Jorge Matheus, cantando bonito, chorei. Depois tem Matheus e Cauã e ainda Henrique e Juliano. Boa tarde, meu povo!

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1: 13 horas e 33 minutos.
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4: Opa, como é que tá tudo por aí? Tá tudo bem? Boa tarde pra você, obrigado pelo carinho, obrigado pela audiência. Minha amiga Elza, ali da Miguel Couto, boa tarde.
5: Boa tarde, meu querido. Abençoada tarde, tá? Estou aqui, tá? Ouvindo o programa, desde agora que começou, tá bom? Ouvi todos os programas, tá bom? Estou te ouvindo aqui. Maravilhosamente esse programa.
4: Oh, que bom.
5: Ouvir sua voz é muito bom, tá?
4: Ei.
5: Tá bom? Vou oferecer todas as músicas que você passar aí pra todos que gostarem, tá? Pra minha apreciação que estou ouvindo, tá? Esse meu filho, Ana Marolina, minha nora, mãe, irmãs, irmãos, cunhadas e cunhados, netos e bisnetos, tá? Pra mim, tá? Beijo pra você, tá? Todos meus amigos aí, tá? Todos vocês também, tá? Bom?
4: Grande
5: beijo,
4: abraço.
5: Beijo no coração, tá?
4: Beijo no coração, minha amiga Elza, obrigado você pelo carinho. Minha amiga Maria, lá do Dionária Rocha, também já tá por aqui. Ô, Dionária, ô, Maria, tudo bem? Jandirinha, boa tarde! Cadê a Jandirinha? Já chegou por aqui? Já!
6: Boa tarde, Carol! Jandirinha já tá no pé do rádio. Tenha um sábado abençoado para você e sua família. Amém! Para nós, amém! Já tô ouvindo, manda todas as músicas para Jandirinha. Jandirinha tá te ouvindo aqui no Jardim Liberdade. Tchau, obrigado.
4: Tchau, obrigado. Obrigado você, minha amiga. Deixa eu ver, tem mais gente participando aqui comigo. Meu amigo Zé da Silva tá na estrada, tá no mundo, né, Zé? Boa tarde.
7: Como é que vai? Tudo bem?
8: Não adianta nem tentar.
7: Carol, tô te ouvindo aqui direto de Monte Vista. Na Serra da Mantiqueira.
8: Durante
7: o lugar mais lindo do mundo que eu já vi até hoje. No meio da Mata Atlântica. Só araucária e madeira de quanta gente.
8: Você
7: se vê que coisa mais linda que é aqui. Ontem a temperatura bateu aqui. Bateu 2 graus.
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7: você ver que frio que estava aqui, doendo. Então, a gente estava com as previsões aqui de visitar uns local aqui turístico, mas não deu, choveu de ontem dia, estava chovendo. Assim, toda hora chovia. E a noite esfriou pra caramba. Mas tá bom, tá gostoso. Hoje a gente tá saindo, o sol... Aqui fica aquele solzinho preguiçoso aqui, não tem sol, não. Aqui, se você tiver de secar uma roupa, não é fácil de secar, não. Sol aqui você nem vê. Mas tá tudo bem, graças a Deus. A gente amanhã tá retornando pra Itumbiara. Tá bom? Um abraço aí. Tenha um bom dia. E manda uma música boa pra nós aí. É. Deixa eu lembrar aqui pra te pedir.
8: Você vai lembrar de mim.
7: Manda pra nós a música do Roberto aí, Mulher Pequena. Tá bom? Faz favor.
4: Daqui a
7: um
4: pouco
7: abraço,
4: tem.
7: Então, boa tarde.
4: Boa tarde pra você também, meu amigo. Daqui a pouquinho tem Mulher Pequena. É gente que se liga na gente. Obrigado a todos pelo carinho. Bora tocar aqui. O Amarildo lá de Buriti Alegre pediu o Tonique Tinoco, a marca da ferradura. Tem o Alessandro que pediu Ronaldo Viola e João Carvalho, Paixão Goiana. E a minha amiga. Deixa eu achar aqui, né? Minha amiga Adriana tá querendo Milionários José Rico, Tribunal do Amor. Boa tarde.

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1: 13:47.
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4: Isso! Boa tarde pra você! Como é que tá tudo por aí? Onde que você tá nesse momento? Tá no rancho? Tá na cidade? Onde é que você tá? Ah, são 13 horas mais 48 minutos, eu vou por aqui até as 16. Agradecer a minha amiga Rose e o Fernando que mandaram pra cá. Olha, uma delícia, viu gente? Se você ainda não conhece as delícias da vovó Rose, meu amigo, você tá perdendo, viu? Que comida fantástica, deliciosa, viu? E se você quiser o contato, só chamar aí que eu passo para você. Vou te falar, um cardápio diversificado, mas a qualidade da forma que vem embalado, meu amigo, diferente, mas muito diferente mesmo, viu? Então, fala comigo! Ô, Elaine Machado, como que tá tudo por aí? Boa tarde.
5: Oi, Carol, boa tarde, meu amigo. Tô aqui dando uma organizada. Mamãe disse que vai vir hoje passar o finalzinho de semana comigo.
4: Eita!
5: Fala pra ela que o tempo tá virado pra chuva, assim, o tempo tá ventando, pra frio, mas pra ela vir, viu?
4: Ah, ela vai,
5: aqui
4: com certeza.
5: Aqui não morre não, que tem espaço pra todo mundo. E o franguinho amarelinho, a canelinha amarela já tá pego.
4: Ó.
5: Guerobinha já cortei.
4: Você fala assim que eu vou correr pra aí.
5: Um vizinho verde aí pra nós acabar de completar. Se achar pequeno também é uma boa ideia.
4: Eita! Abraço pra você. Desse jeito você vai fazer eu largar o programa e correr pra aí, ué. O trem aí tá bom que só, hein, Elaine? Abraço pra você, minha querida, pra sua mamãe, a Dorinha, pra turma toda que acompanha a gente. Tá chegando mais moda boa, agora tem... Essa é de arrancar pica-pau do oco, né? Já tem música bonita aqui, mas muito bonita mesmo. Sublime Renúncia com Guilherme Santiago, tem Laço Aberto com Ataíde Alexandre e ainda tem Até o Paraíso, César e César. Obrigado você pela audiência.

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1: 14 horas e 1 minuto.
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2: 14 horas mais 1 minuto, 14:01. Obrigado você pelo carinho, obrigado você pela audiência. Abraçar a minha amiga Elisângela. Ô Elisângela, como é que tá aí no bairro Afonso Pena? Tá tudo bem? O Amarildo me disse que lá em Buriti caiu uma chuvinha gostosa, rapaz. Pouca chuva, mas foi muito bom, né, Amarildo? Obrigado você pelo carinho. Oi, Cida, como é que tá aí na Fazenda Mimoso? Tá tudo bem por aí? E você, minha amiga Cláudia Cristina, em Capinópolis, a Célia lá na cidade de Canápolis, meu amigo Paulinho ali em Centralina, obrigado vocês. Agora tem Guilherme Silva e Nando Moreno para minha amiga Cibele, depois tem Diego e Vitor Hugo e ainda Cleito e Romário, boa tarde.

0: Muito obrigado.
1: 14 horas e 10 minutos.
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4: Bora que vamos! São 14 horas e mais 11 minutos. Obrigado você pelo carinho, obrigado você pela audiência. Oi, Sileuza, tudo bem com você? Abraçar também a minha amiga Maria Aparecida lá do bairro Social, a Lázara da Avenida Oswaldo Cruz. Chegando mais música pra você. Agora tá chegando o Vitor Léo. Tem também César Menotti e Fabiano. Boa tarde.

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1: 14 horas e 21 minutos.
2: E eu estou por aqui, de bem com a vida, trazendo a melhor da música para você nessa tarde gostosa de sábado. E eu estou guardando a sua participação aqui, 34318888, é o nosso WhatsApp para você participar, tá bom? Bora participar? Ah, então, bora lá, né? É, tem aqui, deixa eu ver aqui quem nós temos mais aqui. Música boa chegando por aqui. Agora vem aí Rio Negro e Solimões, São Paulo a Belém. Tem também Felipe Falcão e João Paulo e Daniel. Boa tarde!

0: Obrigado, gente.
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3: 14 horas e 32 minutos.
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6: Bora que vamos! São 14 horas mais 33 minutos. 14:33. Já já tem mais gente participando aqui comigo, né? Ah, bora logo falar com esse pessoal, essa turma boa. Ô, Elaine!
7: Carolzinho,

0: essa vontade não, meu amigo. Quando você quiser vir, basta avisar. Sinta-se convidado.
1: Opa!
0: É aqui no Rancho dos Bentos. Tá. Hoje em dia, Vale do Paranaíba. Tá bom? Um abraço, meu amigo. Sinta-se convidado. Quando quiser vir, é só me avisar.
1: Combinadíssimo, minha amiga Elaine Machado. Obrigado, tá? Ah, deixa eu ver aqui também. Tem a minha amiga Marilda, lá do Jardim Leonora 2. Oi, Marilda. Como é que você tá? Boa tarde.
2: Oiê, boa tarde, Carol. Carol, quero ouvir a música Um Certo Galileu. Ofereço para todos os amigos que estiverem ouvindo o programa. Para vocês também. Tchau, obrigado.
1: Tchau, obrigado. Já, já eu vou tocar Um Certo Galileu para você. São 14 horas mais 38 minutos. Daqui a pouquinho vou atender meu amigo Domingão Berranteiro, que já está por ali também. A Célia, lá, Célia Maria, do Alcides Rodrigues. Tem mais gente participando. Agora quero mandar a música agora para minha amiga Sandra. Oi, Sandra, boa tarde para você, obrigado pelo carinho, tá aí no na cidade de Jardim. Por falar em cidade de Jardim, deixa eu abraçar a minha amiga Ivone, né, Ivone? Tá melhor, minha querida? Como é que você tá? Obrigado, tá, por ter me recebido tão bem na sua casa, tá certo? Jandirinha, abraço para você, Maria da Horta também. Ah, tem a minha amiga Sol também, tá acompanhando sempre o nosso programa. Tá chegando agora, Jânio e Júnior, Mala Amarela, mandá-la pro meu amigo Valderi, que também está acompanhando. Meu amigo Peninha, ô Peninha, abraço para você. Tá chegando depois Lourenço e Lorival, o franguinho na panela. Olha o franguinho aí, Elaine. E também João Paulo e Daniel, a loira do carro branco. Boa tarde.

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2: 14 horas e 46 minutos.
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5: Bora que vamos! 14h46. Obrigado você pelo carinho. Agora vamos lá com músicas MPB, música popular brasileira. Tem música gostosa, não tem? Agora tem o RPM chegando por aqui, Rádio Pirata. Depois tem o Traje a Rigor, Pelados, e tem ainda Capital Inicial, Primeiros Erros. Quem aqui lembra desse tempo? Ei, tem. Bora lá!

0: 14 horas 57 minutos, 14h57. Boa tarde para você. Obrigado pelo carinho, obrigado pela sua participação. Bora ouvir, meu povo! Alô, Domingão Berranteiro. Cadê o Domingão Berranteiro? Já chegou por aqui. Ô, Domingão!
1: Carlos Carol, companheiro de todas as horas. Você é um cara amigo de verdade, não tem falsidade nem o dia toco. Você é firme que nem eu, rapaz. Por isso que eu gosto de você. O seu programa é líder de audiência. Só não pode é bambar, que se bambar, explode. Aí deixa eu te falar pra você.
0: Bora.
1: Se você puder rodar a música Falso Juramento, oferecer pro meu grande amigo Alas Automecânica ali na Celso Maeda. Alas Automecânica na Celso Maeda. Meu amigo Juquinha da Saúde, meu amigo Betinho do Sossol, meu amigo André, meu amigo Marquinhos Rei do Frango, Dom Luzido do Samar Pescador. Muito obrigado, meu irmão.
0: Abraço para você, Marquinho, Rei do Frango. Obrigado também pela audiência. Deixa eu ver aqui. A minha amiga Marilda também está do outro lado. Está lá no Jardim Leonora, Marilda. Boa tarde.
2: Oiê, boa tarde, Carol. Boa Carol, tarde. Quero ver a música Um Certo Galileu.

0: E ofereço para todos os amigos que estiverem ouvindo o programa. Para vocês também. Tchau, obrigado.
1: Tchau, obrigado. Obrigado você pelo carinho. A Marlene, lá do bairro Planalto, também já chegou por aqui. A Mara, lá do bairro Nossa Senhora da Saúde. Deixa eu ver o que a Mara está dizendo aqui. Cadê a Mara? Ela está dizendo... Buriti, tal, tal. Ah, ela está pedindo para ver alguma coisa para ela aqui. Já, já. Eu vejo direitinho. Falo com você, tá, minha amiga Mara? Tem também a Joana Dark lá do Dionária Rocha. Ah, cadê a minha amiga Joana Dark? Joana Dark do Dionária, boa tarde.
2: Boa tarde, Carol. Sou a Joana do Dionária Rocha. Eu queria ouvir uma música.
1: Opa!
2: Milionário José Rico, de Corpo e Alma.
1: De Corpo e Alma. Isso,
2: quem gostar da música.
1: Tá certo.
2: Obrigado, boa tarde.
1: Boa tarde para você, já já tem aí Milionários do Zé Rico também para a turma toda. Agora vamos aí, né, atender aqui. Ah, eu vou tocar aqui Um Certo Galileu para o Padre Zezinho. Vou tocar De Corpo e Alma aqui com... Vai ser com o Leonardo, porque nós temos outra música com o Milionários do Zé Rico, tá, minha amiga? E tem também um Falso Juramento chegando por aqui. Boa tarde, meu povo!

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2: 15 horas e 11 minutos.
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6: Opa, bora que vamos. Por aqui tá bom que só. E por aí, como é que tá, meu amigo, minha amiga? Ai, minha amiga Célia. Ô, Célia do Alcides Rodrigues, ela mandou uma foto aqui, rapaz, um prato cheio de pimenta, viu? É, isso com churrasco é bom, viu, Célia? Boa tarde, minha amiga.
7: Boa tarde, meu amigo José Carlos Carol. Sabadão, né, bebê?
6: Sabadão.
7: Bora, trabalha aí que eu tô trabalhando de cá.
6: Bora.
7: Falou, meu bem. Toca aí, ó, champeludo, só pra mim escutar de curtição. Não, manda pra todo mundo da Paranaíba que tá ouvindo.
6: Tá.
7: Falou,
6: certo,
7: meu cheiroso.
6: Tá certo, minha querida. Obrigado aí pelo carinho. Ah, tem também a minha amiga aqui, a Marlene, lá do bairro Planalto. Ô, Marlene, como é que tá você? Boa tarde.
8: Boa tarde, Carol. Ô, oh, achei que o programa era gravado hoje.
6: Nada, mulher, estamos aqui.
8: Achei que não falei pra região que o programa era gravado.
6: Tamo
8: hoje
6: aqui.
8: Eu vou pedir uma música só pra minha curtição, minha mesmo, pra mim, mas da região. Eu quero que o milionário José Rico encoste a cabecinha no seu
6: Eita,
8: ombro e chore.
6: Que
8: a região que gosta, eu fico só encostando minha cabecinha dela, a minha na dela. Eu quero cabecinha.
6: Mas não tá chorando, não, né?
8: É, com o meu Nardo Zé Rico. E uma boa tarde pra você. E fica com Deus. Com Deus eu ficarei. Amém.
6: Amém, amém, amém, minha amiga Marlene. Deixa eu ver quem mais tem aqui pra gente atender. Ah, tá. Bora lá, né? Vamos tocar a música pra esse povo aí. Tem também a minha amiga Neuzina, já mandou pra cá. Deixa eu mandar um abraço pra essa mulher que é bruta, é dura na queda, essa Neuzina, né, Neuzina? Abraço pra você, chegando aí o Zé Henrique Gabriel, depois tem o milionário José Henrique, ainda tem o Nando Moreno e o Rio Negro e Solimões com Chapeludo pra essa mulherada. E Dorinha, dançou muito ontem? Como é que foi? Abraço pra Maria da Horta também, que gosta muito do Chapeludo. A Jandirinha, ê Jandirinha, olha o Chapeludo chegando aí.

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2: Opa! 15h25, bora que vamos! Vamos pra cima! Abraçar as minhas amigas aí do bairro São Judas Tadeu, Jardim Liberdade, né? Tá por aí a turma toda, tá curtindo a gente. As minhas amigas também do Selma de Ângeles, tem uma turma boa que curte a gente aí, não é mesmo? Tem também lá no Messias, tem a turma lá do bairro Maria Luísa Machado, bairro Santa Rita, Buriti 1, 2, 3, Vila Beatriz, Afonso Pena, setor rodoviário, bairro Carfã. Bora, bora, bora, bora, meu povo, bairro Social, Ulisses Guimarães, Dona Sinica, Nossa Senhora da Saúde, Santa Maria, bairro São João, tem também o Nova Aurora, Alto da Boa Vista, eita, povo bola do Vilage também, Jardim Primavera, Murumbi, bairro Brasília, eita, que trembão, tem o Santa Inês, tem o Paranaíba, tem o Ferreiro da Costa, tem também Setor Oeste, Vila Vitória 1 e 2, Jardim Leonora 1 e 2, tem também ali o Jardim Leonora, tem o Mutirão, tem também Marulina, tem o Conjunto Santa Helena, Norma Gibaldi, bora girando, girando, girando a cidade, tem o Zé Moisés, tem Remy Martins, tem o Ladário Cardoso de Paula, tem a Ana Cardoso, tem o Dom Veloso, Tonho Dom Bosco, tem também o bairro Nova Veneza, Santos Dumont, tem ainda o bairro Novo Horizonte, tem ali, a gente sobe um pouco mais, vai lá para o bairro Jucarantes 1, 2 e 3, Morada dos Sonhos, tem o Alcides Rodrigues, Zenon Borges, tem mais o que, gente? Me lembra aí, me lembra, tá? Se eu não falei o nome de algum bairro da cidade, então manda pra cá que eu quero ver se você tá me acompanhando. Ah, tem também o Dionária Rocha, não é mesmo? Tem a Dona Guri, tem o pessoal da Dona Guri também, né? Ali, tá no, tem mais um ali no conjunto próximo à Ubra, a UPA, que agora me fugiu a memória. Tem também o setor Trindade, opa, tá me lembrando aqui, né? É, tem muita, muita gente, muita gente. Bora lembrar, meu povo, enquanto vocês vai mandando mensagem contando qual bairro que eu não falei aqui, eu vou trazendo agora o Teodoro Sampaio com a Mulher Chorona. Eita! Será que é mesmo Mulher Chorona? Tem ainda, olha só, rapaz, tem a Mulher Chorona, depois tem Gian Giovanni, Roupa de Lua de Mel, e ainda tem Rumo a Goiânia com Juliano César. Uma combinação boa essa, né? Mulher Chorona com Roupa de Lua de Mel e Rumo a Goiânia. Bora, meu povo!

0: 15h38.
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3: Bora que vamos! Faltando 20 para as 16! Eita, trembão! Deixa eu abraçar a turma toda que está aqui acompanhando a gente. É, deixa eu mandar um abraço para minha amiga Irene. Oi, Irene! Como é que você está, minha amiga, aí no Cidade Jardim América? Né? Ela está ali no Jardim América. A Ruth, lá do bairro Santos Dumont, também está pedindo uma música aqui para o marido. Já toquei essa música, mas vou tocar uma outra moda aqui, tá? Para você, tá? O esposo Chico. Ô, Chico, tudo bem? Tá? Abraço para vocês. Abraçar também, mais uma vez, a minha amiga Mara, lá no Nossa Senhora da Saúde. Abraçar a turma toda que acompanha a gente, né? Do começo ao fim do programa. A turma toda lá do Bar da Diretoria também acompanhando a gente. Bora de moda. Primeiro tem Chico Amado e Xodó. Te beijo na chuva, depois tem Fred e Fabrício, tudo por você, e André Viana e Gustavo, os itumbiarenses. Toca tchão!

0: 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E a hora certa.
1: 15 horas e 53 minutos.
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5: Opa! Acabou. Grande abraço para você. Obrigado pelo carinho, obrigado pela audiência. Segunda-feira estaremos de volta aqui com muito mais alegria. Que Deus abençoe seu final de semana, que seja de paz, que seja de luz e muita alegria.

tá? Curta bastante, vi, fique bem, fique com Deus. Com Deus irei, né? Como diz a minha amiga Marlene lá do bairro Planalto. Grande abraço, beijo no coração de cada um de vocês. Valeu, tchau, tchau. Fui!

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0: 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E a hora certa.
1: 16:01.
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1: 16:02.
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4: Que coisa boa.

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Alô, Itumbiara, muito boa tarde, sul de Goiás e Triângulo Mineiro. Estamos chegando neste sábado, dia 25, com o programa Entardecer no Sertão, aqui pela Nova Paranaíba.

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E para vocês participarem do programa é muito fácil. O telefone da emissora é o 3431-8888. O nosso WhatsApp, 3431-8888.

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1: E a hora certa.
2: 16 horas e 14 minutos.
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0: 16 horas mais 18 minutos no nosso Entardecer no Sertão. Edson e Hudson, guarda-roupa vazio. E vamos treinar a turma que está participando pelo 3431-8888. Alô, Marlene do bairro Planalto, aquele abraço para você. A minha amiga Mara lá do bairro Nossa Senhora da Saúde tá querendo saber quem tem coité. Então, quem tiver coité aí, ó, passa o endereço aqui que minha amiga Mara tá precisando. É isso, Mara? Aquele abraço. Atendendo o Zé de Brito. Um abraço para você, Zé. E boa tarde, meu amigo.
1: Boa tarde, Caio César, meu querido. Passa uma moda boa com Chico Rei, Paraná. Vai pra Neide Costureira, França da Gema, Cecília Luciano do Frango Assado, Oripom Tubulação, Júnior Fio, Zé Boludo, Juquinho da Saúde, Burro da Marolina, Leto, Dona Negra, Lucinda, Nair Flamenguês, Socorro do Ferreira da Costa.

Boa tarde, Carlos César. Uma boa tarde para você e todos os ouvintes da Paranaíba. Que eu peço a você que faça a música Tereza Cabocla, ofereça para esse ouvinte nas fazendas, na chácara, no sítio. E eu peço a você que faça a música Tereza Cabocla,

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3: É a 94.7, o nosso Entardecer no Sertão. Alô, Cibele, aquele abraço pra você, obrigado pela sintonia. A dona Neucina no bairro Planalto também já de rádio ligado. A Loane lá no bairro Messias. Alô, Loane, um abraço pra você, obrigado pela audiência. Daqui a pouquinho eu vou mandar um modão pra você, viu? E vamos dando sequência no programa, atendendo agora aqui a minha amiga Marlene do bairro Planalto. Fala comigo, Marlene.
4: Boa tarde, Carlos César. Uma boa tarde para você e todos os ouvintes da Paranaíba. Que eu peço você que passa a música, Tereza Cabocla, ofereça aqui se ouvindo nas fazendas, na chácara, no sítio. E aqui da cidade, meus conhecidos também aqui da cidade, tá? Fica com Deus e tenha uma ótima tarde abençoada para você e toda a sua família. E eu peço também que a minha família fique abençoada também, tá? Tchau, viu?

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3: É a 94.7, o nosso entardecer no sertão. 16:33, atendendo a dona Nelcina no bairro Planalto. Ela pediu e vai curtir aqui na 94, Trio Parada Dura.

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1: 16:40.
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0: 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E a hora certa.
1: 16:49.
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1: 16 horas e 59 minutos.

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3: É a 94,7, o Entardecer no Sertão. 17 horas mais um minutinhos, entrando na segunda hora do programa. Neste sábado, dia 25, chegando, Gini.

Roberta Miranda, esperando você chegar aqui dentro do nosso Entardecer no Sertão. 17 horas, mais 8 minutos. Chegando agora o saudoso Teixeirinha, lá pra minha amiga Cibele. Alô, Cibele, aquele abraço e obrigado pela audiência.

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2: 17 horas e 12 minutos.
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2: 17:22.
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2: É a Nova Paranaíba e o nosso entardecer no sertão. 17 horas 32 minutos. Fala comigo, grande amigo Domingão Berranteiro, o rei do berrante.
3: Ô, meu grande amigo Caio César, rei da audiência, campeão de audiência, amigo de verdade, você não tem facilidade com você, você é campeão, só não pode babar, senão explode. Deixa eu te falar, se você puder mandar a música Franguinho na Panela, oferecer pro meu amigo Jorge, lá na Fazenda Bom Jardim, meu grande amigo Walter do Sombra da Mata, meu grande amigo Juquinha da Saúde, meu grande amigo Betinho do Sossó, meu grande amigo Tony, Tony do Cídio, Tony do Sossírio, meu amigo, oferecer pro meu grande amigo Marquinhos, rei do frango, que tá lá na feira, só lá no JK. Meu grande, minha grande amiga Luzinha do Doce, o Mário Pescador. Meu grande amigo Bailinho também, que fica lá perto do Marquinhos. Muito obrigado.

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1: 17:43.
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2: 17:52.
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1: 18 horas.
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2: 18 horas e 13 minutos.
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1: 18:26.
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1: 18:38.
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2: 18:50.
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1: 19:27.
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4: Olá, uma boa noite pra você. Estamos de volta nessa sexta-feira. Agora tem André e Andrade, DVD.

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1: 19:38.
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2: O show da noite desta sexta-feira está de volta com Chitãozinho Xoró, Amor de Verão.

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1: Zezé de Camargo e Luciano!
2: Guilherme Santiago! Canta, menino!
3: Muito obrigado.

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1: Aí cantar bonito assim lá longe, hein?

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1: 19:50.
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4: O show da noite desta sexta-feira entra na sua última hora com Fátima Leão, Zoom do Zé Rico.

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1: 20 horas e 2 minutos.
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4: Estamos de volta aqui pela 94,7 com as mineirinhas Sandra e André. Eu quero amar de novo.

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2: 20 horas e 14 minutos.
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7: O show da noite entra no seu final. Agora tem Guilherme Santiago, Eu Não Te Amei à Toa. Fica por aqui, mas tá de volta amanhã, sábado, com a graça de Deus.

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1: 20 horas e 27 minutos.
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4: O nosso Dona da Noite está de volta na Nova Paranaíba, entrando na última hora. Contraia veia, lembrança boa.

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1: 20:39.
2: A Nova Paranaíba e o Dona da Noite traz pra você Gustavo Lima, Sujeito.
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3: 20 horas e 52 minutos.
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9: 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Jeito fajuto.
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